0: O aerossol deverá ser de uso individual, intransferível e não poderá conter substância letal ou que cause intoxicação permanente.
1: Hoje, na apresentação da Voz do Brasil, eu, Helen Bernardes e Luciana Vasconcelos.
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1: Atenção, mototaxistas, motofretistas e entregadores de aplicativos habilitados no programa Move Brasil.
2: O início das operações da linha de crédito nos bancos para a compra de novos veículos começa na próxima segunda-feira, dia 27 de julho.
1: Nesta fase, a liberação do financiamento dependerá da análise feita pelas instituições financeiras.
3: Os trabalhadores que usam motocicletas e bicicletas como instrumento de trabalho terão um pouco mais de tempo para dar início à segunda fase da linha de financiamento do programa Move Brasil. As operações, que começariam em 13 de julho, foram adiadas para o dia 27 para a conclusão de testes tecnológicos e operacionais entre os sistemas dos bancos e do programa, explica o Alice Moreira, secretário de Desenvolvimento Industrial, Inovação, Comércio e Serviços.
4: Nós fizemos uma prorrogação do programa para que isso tivesse garantido. Por quê? Porque com o fundo garantidor não significa dizer que o trabalhador com problema de inadimplência, por exemplo, vai ter acesso a esse crédito. Mas melhora, por exemplo, a pontuação, as condições de score dos trabalhadores para ter acesso ao crédito.
3: A linha de crédito é destinada a entregadores ciclistas e motociclistas, motofretistas e mototaxistas, tanto os que trabalham por aplicativos quanto os que têm vínculo formal de emprego. O programa permite financiar um veículo zero quilômetro, como bicicleta elétrica, ciclomotor, motoneta, moto elétrica ou moto flex. A contratação do financiamento continua dependendo da análise de crédito feita pela instituição financeira. O financiamento tem prazo de até 48 meses para pagamento e carência de 2 meses. As operações contam com parte da cobertura do Fundo Garantidor de Operações, o FGO, como destaca o secretário de Desenvolvimento Industrial, Inovação, Comércio e Serviços, o Alice Moreira.
4: A utilização do fundo garantidor vai mitigar o risco de crédito. Então a gente vai ter uma cobertura de 50% da receita e 100% da operação. Com o Banco do Brasil e Caixa Econômica operando essas linhas de crédito, assim como outros bancos que se habilitarão ao programa. A taxa de juros para os homens é de 12,5% ao ano. A taxa de juros para as mulheres é de 11,5% ao ano.
3: Aqueles que não se habilitaram ainda podem fazer a solicitação, mas precisam cumprir alguns requisitos. É preciso ter CNH categoria A, estar cadastrado em aplicativos de transporte ou entrega há pelo menos 6 meses, com no mínimo 100 corridas ou entregas feitas, ou trabalhar com carteira assinada há pelo menos 6 meses. Em seguida, o trabalhador deve acessar o endereço movebrasil.sistema.gov.br e fazer a inscrição utilizando a conta Gov. Em até 5 dias úteis, o sistema informa se a solicitação atende aos critérios do programa. Com isso, os trabalhadores com participação confirmada poderão procurar a Caixa Econômica Federal, o Banco do Brasil ou outras instituições financeiras habilitadas para facilitar o crédito. Reportagem Pablo Mudim.
2: Após a divulgação de 2 taxas adicionais impostas pelos Estados Unidos a produtos brasileiros, o governo informou como isso afeta o país.
1: Levantamento feito pelo Ministério do Desenvolvimento, Indústria, Comércio e Serviços apontou que 52,7% das exportações brasileiras para os Estados Unidos não estão alcançadas pelas sobretaxas.
2: Nessa categoria estão, por exemplo, café, carnes, ferro fundido, aeronaves, suco de laranja, frutas, vários produtos químicos e a maior parte das exportações de celulose.
1: De acordo com o Ministério, com base no comércio bilateral de 2024, estima-se que aproximadamente 23,1% das exportações ao país norte-americano estejam sujeitas às novas sobretaxas.
2: Agora é lei. Mulheres poderão usar aerossol de extratos vegetais, conhecido como spray de pimenta, para autodefesa.
1: A norma foi publicada hoje no Diário Oficial.
5: Foi sancionada nesta sexta-feira a lei que autoriza em todo o país a comercialização, a aquisição e a posse de aerossol de extratos vegetais, conhecido como spray de pimenta, para a autodefesa das mulheres. Para comprar o produto, elas terão que cumprir algumas exigências, como ter idade mínima de 18 anos, apresentar documento com foto e

0: o comprovante de residência e declarar que não possui condenação por crime doloso com violência ou grave ameaça. O dispositivo pode ter capacidade máxima de 50 ml e pode ser usado apenas para repelir agressão injusta, atual ou iminente. Ele é classificado como um instrumento de menor potencial ofensivo e deve ser composto por extratos vegetais regulamentados pela Anvisa. O aerossol deverá ser de uso individual, intransferível e não poderá conter substância letal ou que cause intoxicação permanente. A comercialização será fiscalizada pelo Poder Executivo e os comerciantes deverão manter o registro das vendas por 5 anos e orientar as compradoras sobre o uso correto do equipamento. A nova legislação ainda cria o Programa Nacional de Capacitação em Defesa Pessoal e Uso de Instrumentos de Menor Potencial Ofensivo para Mulheres. A ideia é oferecer orientações sobre legítima defesa e ações de combate à violência doméstica. Raquel Mariano, para a Voz do Brasil.
1: E já estão em vigor novas regras para proteger as mulheres do ambiente digital.
2: O decreto publicado nesta semana estabelece diretrizes para prevenir e combater os crimes cometidos ou facilitados pelo uso de tecnologias, incluindo conteúdos manipulados por inteligência artificial.
1: Confira agora na reportagem de Luana Karen.
3: A violência contra mulheres não conhece limites físicos e cada vez mais as agressões se espalham pelas redes sociais, aplicativos de mensagens e outras plataformas digitais. Para enfrentar esse cenário, entraram em vigor novas regras que reforçam a proteção das mulheres no ambiente digital e estabelecem responsabilidades para as plataformas de internet, como destaca a ministra das Mulheres, Márcia Lopes.
4: Toda vez que uma mulher se sentir ofendida, humilhada, com exposição de conteúdos íntimos não consentidos, ela imediatamente denuncia para a plataforma e a plataforma tem 2 horas para a remoção desses conteúdos. Caso contrário, responderá com multa, com outros tipos de controle pela Agência Nacional de Proteção de Dados do Ministério da Justiça.
3: O decreto define o que é violência contra a mulher em ambiente digital. A norma engloba crimes e outros atos ilícitos praticados com o uso da internet e de tecnologias digitais, que provoquem sofrimento físico, psicológico, sexual, político ou econômico. A delegada-chefe adjunta da Delegacia Especial de Atendimento à Mulher, de Brasília, Mariana Almeida, destaca que grande parte das vítimas são crianças e adolescentes.
5: Muitos desses casos têm acontecido com adolescentes, principalmente ali na faixa iniciando ali dos 10, 11 anos de idade, que é o que, quando a gente acredita que elas passam a ter um acesso ao celular um pouco mais livre, né? E aí a gente vê, infelizmente, esses casos em que essas meninas são cooptadas através desses, até mesmo de chats de jogos, né?
3: Uma das principais mudanças trazidas pelo decreto é a obrigação das plataformas digitais de agir com rapidez nos casos de divulgação de imagens ou vídeos íntimos sem autorização, o conteúdo deverá ser retirado do ar em até 2 horas após a notificação. As empresas terão ainda que oferecer canais gratuitos e de fácil acesso para denúncias, acompanhar cada caso e divulgar informações sobre a Central de Atendimento à Mulher, o Ligue 180. A delegada-chefe adjunta Mariana Almeida destaca que muitas vezes, por estar atrás de uma tela, o criminoso acredita que pode sair impune.
5: A internet, ela deixa rastro. Então, nós temos, sim, meios, nós temos mecanismos de, através desses rastros, né, que são deixados ali, é possível, sim, responsabilizar esses agressores que tentam ali se valer desse anonimato para praticar esses crimes contra as mulheres.
3: O decreto também trata de um problema cada vez mais comum, o uso da inteligência artificial para criar imagens ou vídeos falsos de nudez ou conteúdo sexual envolvendo mulheres. As plataformas deverão adotar mecanismos para identificar e bloquear esse tipo de solicitação. Outra novidade é a determinação para reduzir o alcance de ataques coordenados contra mulheres nas redes sociais, especialmente quando envolvem mulheres que exercem funções públicas ou têm grande exposição profissional, como jornalistas. A fiscalização ficará a cargo da Autoridade Nacional de Proteção de Dados. Casos de violência contra a mulher podem ser denunciados pelo Ligue 180, que funciona gratuitamente 24 horas por dia. Violações de direitos humanos também podem ser comunicadas pelo Disque 100. Reportagem Luana Karen.
2: Atualmente, a maior parte dos serviços públicos podem ser encontrados pela internet usando a conta GovBR.
1: Mais de 177 milhões de pessoas usam o GovBR e são mais de 13 mil serviços públicos digitais disponíveis.
2: O repórter Carlos Oliveira fala quais cuidados que temos que ter com a conta. Vamos ouvir.
6: O primeiro cuidado que você precisa ter com a conta GovBR é guardar a sua senha com o mais absoluto sigilo. Nunca compartilhe com ninguém. Tenha o mesmo rigor que você tem com a senha do seu banco. Outra coisa importante é aumentar o nível da sua conta GovBR para ouro, caso ainda não seja. Aí você pode fazer o reconhecimento facial, o que torna a identificação ainda mais segura contra possíveis fraudes. Habilite também a verificação em duas etapas. Com isso, toda vez que você entrar no GovBR, colocar o seu CPF e senha, o aplicativo GovBR vai gerar um código. Só depois que digitar esse código é que você terá acesso à plataforma. A verificação em duas etapas vai funcionar se você tiver a conta GovBR de nível prata ou ouro. Você ainda pode fazer a gestão dos dispositivos que acessam sua conta GovBR. Essa ferramenta permite o monitoramento de quais aparelhos e em que locais a sua conta foi acessada pela última vez. E o histórico da conta GovBR, do mesmo jeito, mostra todos os acessos, além dos atendimentos feitos na plataforma. Mais de 177 milhões de pessoas usam o GovBR e são mais de 13 mil serviços públicos digitais disponíveis. A plataforma abrange serviços federais, estaduais e municipais. Segundo o diretor do Departamento de Identidade Digital da Secretaria de Governo Digital do Ministério da Gestão, Hudson Mesquita, este ambiente do GovBR é seguro.
7: Não há registros de invasões ou de vazamento de dados na plataforma GovBR. O sistema possui diversas tecnologias e processos de monitoramento que garantem a segurança dos ambientes tecnológicos e a privacidade das pessoas.
6: Para saber como aumentar o nível de sua conta, fazer a verificação em duas etapas, habilitar a gestão de dispositivos, ver como baixar o aplicativo GovBR e tirar qualquer dúvida sobre a plataforma, acesse o site gov.br/conta. Também existem unidades de atendimento presencial do GovBR. Para saber se tem uma perto de você, acesse o site gov.br/presencial. Reportagem Carlos Oliveira.
1: Lidar com dinheiro não precisa ser um bicho de sete cabeças e o aprendizado pode começar bem cedo na própria escola.
2: Para ajudar o ensino dentro das salas de aula, as secretarias de educação podem contar com material de apoio do FNDE. Saiba mais com Diego Freitas.
8: Secretarias estaduais e municipais de educação já podem acessar os materiais do projeto Educação Fiscal, Cidadania e Controle Social nas Escolas. Os conteúdos estão disponíveis no portal do Fundo Nacional de Desenvolvimento da Educação, FNDE. Os materiais podem ser utilizados em disciplinas, projetos pedagógicos locais e atividades de educação integral, observadas as definições de cada sistema de ensino. Segundo o Ministério da Educação, a proposta é apoiar o trabalho das redes da educação básica com conteúdos voltados à educação fiscal, ao orçamento público, à transparência e ao controle social. Os recursos pedagógicos e as informações sobre a adesão podem ser consultados na página do projeto, disponível em gov.br/FNDE. A adesão é voluntária. Diego Freitas, para a Voz do Brasil.
1: Termina amanhã, dia 25, o prazo para o envio de contribuições sobre a educação bilíngue de surdos no país.
2: As contribuições serão usadas para consolidar as diretrizes nacionais desta modalidade, para um ensino mais inclusivo e de maior qualidade.
3: Podem participar professores, gestores, profissionais da educação e qualquer cidadão interessado no tema. O professor universitário Emiliano Aquino, que é também pai e sobrinho de surdos, destaca a importância da participação da sociedade em torno deste tema.
9: Essas opiniões da sociedade constituem uma das fontes que ajuda os conselheiros a pensarem e a deliberarem. É absolutamente fundamental para que a modalidade possa ter consequências nos sistemas de ensino, nas escolas.
3: A consulta pública vai embasar a elaboração das diretrizes curriculares nacionais da educação bilíngue de surdos, um norte para estados e municípios na

0: expansão e na consolidação dessa modalidade de ensino. Alguns dos pontos abordados pelo documento são o uso da língua brasileira de sinais nas escolas, o ensino do português escrito como segunda língua, a formação de professores bilíngues e a produção de materiais didáticos específicos para estudantes surdos. Para contribuir, basta acessar a plataforma brasilparticipativo.presidencia.gov.br. Reportagem Thaís Antônio.
1: E você pode aprender inglês e espanhol pela internet na plataforma MEC Idiomas.
2: A ferramenta é voltada à aprendizagem do nível básico ao avançado.
1: Saiba como se inscrever com Thaísa Vitória.
3: Uma plataforma gratuita para estudantes iniciarem ou complementarem o aprendizado em línguas estrangeiras. Esse é o objetivo do MEC Idiomas, que oferece cursos de inglês e espanhol por meio do portal mecidiomas.mec.gov.br ou de aplicativo. Para acessar a ferramenta, é necessário fazer login com uma conta gov.br. O usuário deve escolher o idioma que quer aprender. Em seguida, pode realizar o teste de proficiência disponível, que avalia o grau de conhecimento, ou iniciar diretamente pelo nível básico. Depois, é só começar as aulas, realizar os exercícios propostos e avançar pelas unidades do curso. As aulas são organizadas em 6 níveis de aprendizado. Cada um deles reúne de 4 a 6 módulos, contendo entre 10 e 15 aulas. No total, estão disponíveis cerca de 800 aulas. Ao concluir um nível, o estudante recebe um certificado. Thaísa Vitória para a Voz do Brasil.
2: Férias de julho estão na reta final e o fim de semana promete ser de praias, piscinas, rios e lagos para crianças e adolescentes.
1: Mas para garantir que a diversão não vire tragédia, a atenção com os pequenos precisa ser redobrada.
2: É amanhã, dia 25 de julho, é o Dia Mundial de Prevenção do Afogamento, uma data que reforça cuidados simples e que podem salvar vidas.
1: E a repórter Graziele Bezerra mostra o que pais e responsáveis devem fazer para proteger a garotada.
4: A babá Cassiane de Freitas aproveitou os últimos dias de férias para levar a filha Ruth Esther, de 8 anos, para brincar e nadar no Lago Paranoá, em Brasília. Mas em nenhum momento da brincadeira desviou a atenção da menina. Era um olho na cria e o outro também.
5: Ia ter bastante atenção, né? Porque criança cega a gente. Eu tenho muito medo também, por isso que eu deixo ela só no raso mesmo, porque a água é traiçoeira, né?
4: Nadar no lago é uma das brincadeiras preferidas da Ruth, que está sempre atenta para evitar acidentes na água.
6: Eu brinco de peixe, porque eu amo nadar. Eu tomo cuidado pra mim não afogar, porque eu sou inteligente.
4: O Davi Lucas, de 13 anos, também aproveitou os últimos dias de férias na água, mas tudo com muita atenção e cuidado.
7: Eu sei nadar, mas não sou aquela pessoa que nada muito bem, e aí de vez em quando eu uso boia, mas como aqui eu tava com meu pai, né? Ele tava tendo atenção e me olhando.
4: Dados do Ministério da Saúde apontam que dos cerca de 72 mil afogamentos ocorridos no Brasil entre 2010 e 2023, mais de 13 mil foram de crianças e adolescentes de 0 a 14 anos. Para os pequenos, entre 1 e 4 anos, essa é a segunda maior causa de mortes acidentais no país. E o afogamento em águas naturais, como rios e lagos, foi o mais frequente. Segundo o sargento Flávio Rosa, do Grupo de Operações Aquáticas do Corpo de Bombeiros do Distrito Federal, existem cuidados que precisam ser adotados para evitar que a diversão seja substituída por tragédia.
8: Em afogamento, a gente fala que água no umbigo, sinal de perigo, uma criança deve estar a um braço de distância do adulto responsável. A responsabilidade sobre a criança é do próprio responsável e não delegar isso jamais. Existe um tipo de boia que é o mais eficaz, que é ela que vai no tórax da criança e vai nos braços. Mesmo com equipamento, a criança deve estar sob observação.
4: Para os adultos, o alerta do sargento é: se beber, não mergulhe.
8: Mais de 70% dos afogamentos têm influência da bebida alcoólica. Bebeu, interessante que não entre na água.
4: O Brasil tem uma política nacional de redução da morbimortalidade por acidentes e violências. O plano estabelece diretrizes para prevenir mortes e ferimentos causados por acidentes.

0: na água, essa criança pode engolir a água, ela pode bater a cabeça num salto. Por isso que mesmo crianças que sabem nadar precisam estar sob supervisão e a gente lembrar que tudo acontece em questão de segundos, né?
1: O socorro imediato pode salvar vidas em caso de afogamentos. As ocorrências devem ser comunicadas ao SAMU no 192 ou aos bombeiros no número 193. Reportagem Graziele Bezerra.
2: E hoje, sexta-feira, Luciana, tem dica para o final de semana. Que tal assistir de casa um filme brasileiro?
3: Acho uma ótima ideia, Ellen. E a dica que quem vai dar sou eu. É a plataforma pública de streaming Tela Brasil, que tem mais de 550 opções de produções.
2: É, além de produções infantis, tem alguns indicados ao Oscar, como O Que É Isso, Companheiro? E clássicos como Deus e o Diabo na Terra do Sol, de Glauber Rocha.
4: A produção nacional de cinema está disponível a qualquer pessoa, em qualquer lugar, na palma da mão. É o Tela Brasil, primeira plataforma pública de streaming do audiovisual brasileiro. São filmes premiados, documentários, produções infantis, obras musicais e animações, entre mais de 550 títulos no catálogo. E o acesso é gratuito, basta usar a conta gov.br. A plataforma apresenta ainda filmes brasileiros indicados ao Oscar, entre eles O Quatrilho, de Fábio Barreto, e O Que É Isso, Companheiro, de Bruno Barreto, além de sucessos de bilheteria como Carandiru, de Hector Babenco, e Olga, de Jaime Monjardim. Também estão disponíveis clássicos do cinema brasileiro como Deus e o Diabo na Terra do Sol, de Glauber Rocha, e A Hora da Estrela, de Suzana Amaral. Mais de 300 obras oferecem recursos como legendas descritivas, audiodescrição e tradução em Libras. O aplicativo Tela Brasil está disponível para celulares e tablets com sistemas Android e iOS e na versão para computadores no endereço telabrasil.cultura.gov.br. Daniele Popov para A Voz do Brasil.
3: Agências do INSS terão mais de 13 mil vagas de atendimento nesse fim de semana em todas as regiões do país.
2: Os atendimentos serão destinados à realização de perícias médicas e avaliações sociais, etapas obrigatórias para concessão de benefícios.
3: Para ser atendido, o cidadão precisa agendar pelo site ou aplicativo Meu INSS, ou então pelo telefone na central 135.
2: E essas foram as notícias do governo federal.
3: Uma realização da Secretaria de Comunicação Social da Presidência da República.
2: Com produção da empresa Brasil de Comunicação.
3: Fique agora com as notícias do Poder Judiciário e do Congresso Nacional. Boa noite e um bom fim de semana.
2: Boa noite, até segunda-feira.
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6: Você vai ouvir agora notícias do Poder Judiciário.
7: No Tribunal Constitucional de Portugal, o presidente do STF defende criação de rede de cortes constitucionais em defesa da independência judicial.
8: Para o STJ, é assédio de consumo a visita não solicitada a idosos para oferecer empréstimo consignado.
7: O Tribunal Superior do Trabalho apoia a campanha de combate ao tráfico de crianças e adolescentes pela internet.
8: Boa noite, eu sou Marcela Luiz.
7: Eu sou Walter Lima.
8: O presidente do Supremo Tribunal Federal, ministro Edson Fachin, defendeu nesta sexta-feira, em Lisboa, a criação de uma rede de cortes constitucionais da América Latina, do Caribe e da Península Ibérica.
7: A proposta foi apresentada durante uma visita institucional ao Tribunal Constitucional de Portugal, com o objetivo de fortalecer a cooperação entre os tribunais na defesa da democracia, do Estado de Direito e da independência do Judiciário. Marcelo Della Libera.
9: O presidente do Supremo fez um balanço da agenda de sexta-feira em Portugal e destacou os avanços nas relações entre as instituições de justiça dos países de língua portuguesa.
10: Tivemos dois encontros muito produtivos. O primeiro com o Conselho Superior da Magistratura de Portugal, no qual discutimos integrações institucionais muito importantes. O segundo encontro que tivemos foi com o senhor presidente do Tribunal Constitucional Português e nós levamos a ele a nossa preocupação para criar e desenvolver uma rede na comunidade dos países de língua portuguesa.

0: de defesa da autonomia e da independência judicial.
1: Durante a agenda, também foi anunciada a primeira edição do curso Justiça 4.0. A formação será realizada em novembro no Supremo Tribunal Federal e reunirá representantes da comunidade dos países de língua portuguesa.
2: Para o STJ, é assédio de consumo a visita domiciliar de correspondentes bancários a aposentados e pensionistas do INSS sem solicitação para oferecer empréstimos consignados.
3: Essa prática é proibida pelo Código de Defesa do Consumidor. Fátima Uchoa.
4: O Ministério Público do Maranhão ajuizou ação civil pública após denúncias de assédio de consumo em Timbiras. A terceira turma do STJ manteve a decisão da Justiça Maranhense que condenou instituições financeiras a não realizarem visitas à casa de idosos para oferecer empréstimos consignados quando o serviço não tiver sido solicitado. Segundo a ministra relatora Nancy Andrighi, considerando a hipervulnerabilidade do idoso, a visita domiciliar não solicitada reduz drasticamente a margem de reflexão, pressionando a aceitação imediata do serviço.
2: Tribunal Superior do Trabalho apoia campanha de combate ao tráfico de crianças e adolescentes pela internet.
3: Este ano, a iniciativa foca na conscientização sobre os riscos das redes sociais. Marla Lacerda.
5: A campanha O Tráfico de Pessoas é Real quer conscientizar pais, mães, professores e sociedade sobre os perigos que sites e redes sociais oferecem. Um alerta sobre conversas aparentemente inocentes em ambientes virtuais, mas que, na verdade, terminam em aliciamento de vítimas. Mais de 3 milhões por ano. A campanha faz parte do projeto Liberdade no Ar, que desde 2022 conta com o apoio da Justiça do Trabalho na divulgação de vídeos e banners de conscientização.
2: Justiça determina que vereador de Joinville, em Santa Catarina, e outro réu removam vídeos ofensivos publicados em redes sociais.
3: A ação foi apresentada pelo Ministério Público Federal, Vanessa Pereira.
6: Segundo a ação, os vídeos publicados por um vereador de Joinville, em Santa Catarina, e por outro réu, contém mensagens discriminatórias e ofensivas contra moradores de comunidades periféricas, migrantes e beneficiários de programas sociais. Com isso, a Justiça Federal em Florianópolis determinou que os réus removam os conteúdos do ar em até 24 horas e que a empresa Meta retire os links das publicações do ar em até 48 horas, sob pena de multa.
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3: Boa noite.
2: E um bom fim de semana.
3: E até segunda-feira.
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9: Eu sou Humberto Pinheiro e estes são os destaques de hoje do Jornal do Senado, que começa agora. Acordo entre Mercosul e União Europeia é destaque da pauta internacional do Senado. Lei garante crédito a empresas afetadas pela crise no comércio externo. Aprovada pelo Senado, lei garante meia entrada na Copa do Mundo Feminina de 2027. Boa noite. O acordo de livre comércio entre o Mercosul e a União Europeia foi o principal destaque da pauta internacional do Senado no primeiro semestre. Após 26 anos de negociações, os senadores aprovaram o acordo provisório de comércio entre os dois blocos. A medida abre caminho para a formação de uma das maiores áreas de livre comércio do mundo, com um mercado de mais de 700 milhões de consumidores. Mais informações com o repórter Pedro Pincer.
10: O texto prevê redução de tarifas para 91% dos produtos importados pelo Mercosul e 95% dos produtos importados pela União Europeia. O acordo criará uma das maiores áreas de livre comércio do mundo, ligando os dois blocos em um mercado de mais de 700 milhões de pessoas. Entre os pontos positivos estão o aumento das exportações agrícolas, maior acesso a equipamentos e maquinários europeus, atração de investimentos e modernização industrial.

0: A senadora Tereza Cristina, do Progressistas de Mato Grosso do Sul, deu mais detalhes sobre o tratado.
1: E o acordo, ele é muito amplo, ele trata de compras governamentais, investimentos, ele trata do setor financeiro, produtos do agro que vão ter acesso ao mercado europeu com alíquotas mais baratas e também o que nós vamos receber de lá. É uma coisa de mão dupla o acordo, não só o que nós exportamos e o que nós vamos importar de lá.
0: Outro acordo de livre comércio considerado importante foi o firmado entre o Mercosul e Singapura. Pelo texto, o país asiático concederá isenção tarifária imediata e integral à totalidade de produtos exportados pelo Mercosul. Já o bloco sul-americano se compromete a eliminar progressivamente, em até 15 anos, as tarifas incidentes sobre 95,8% dos produtos do país asiático, o que corresponde a 90,8% do total do valor atualmente importado. Outros tratados internacionais aprovados dizem respeito à proteção de direitos do consumidor em contratos do Mercosul e projetos de coprodução cinematográfica com a França e com a China.
2: Foi sancionada a lei que cria linhas de crédito para empresas afetadas pelas crises do comércio internacional. A medida prevê até 15 bilhões de reais em financiamentos para exportadores de outros setores da economia. O objetivo é ampliar o acesso ao crédito, preservar a competitividade das empresas brasileiras e reduzir os impactos de instabilidade no mercado externo. Repórter Patrícia Oliveira.
3: A nova lei busca reduzir o impacto do aumento das tarifas sobre produtos brasileiros. Poderão ter acesso ao crédito empresas da indústria, da agropecuária, da pesca, da aquicultura, da mineração e também cooperativas e associações. Os recursos podem ser usados para capital de giro, compra de máquinas e equipamentos e modernização da produção. O presidente da Comissão de Relações Exteriores, senador Nelsinho Trade, do PSD de Mato Grosso do Sul, defende a atuação coordenada das instituições brasileiras.
4: Precisamos entender se os instrumentos criados são suficientes para enfrentar uma situação como essa e, se necessário, discutir aperfeiçoamento, sempre com base em critérios técnicos e na proteção da economia brasileira.
3: O governo prevê que o novo tarifaço vai atingir 18% das exportações brasileiras para os Estados Unidos.
2: A Comissão de Constituição e Justiça aprovou neste ano um pacote de propostas voltadas à eficiência do Poder Judiciário, à modalidade administrativa, à segurança de servidores essenciais e à regulação de direitos civis. Entre as matérias estão o estabelecimento de barreiras contra a sobrecarga processual em tribunais superiores, a tipificação de novos crimes qualificados e o endurecimento das normas contra a lavagem de dinheiro no país. A reportagem é de Bruno Lourenço.
5: A Comissão de Constituição e Justiça votou neste primeiro semestre restrições para o uso de dinheiro em espécie para a compra de imóveis, a autorização para que servidores públicos sejam MEIs e iniciativa que define critérios objetivos para a concessão da assistência judiciária gratuita. Os senadores chancelaram ainda a regulamentação do chamado filtro de relevância para a admissão de recursos especiais direcionados ao Superior Tribunal de Justiça. O relator da matéria, senador Sérgio Moro, do PL do Paraná, enfatizou que o acúmulo de processos nas cortes superiores inviabiliza uma justiça de qualidade.
6: Porque o acesso em demasia aos tribunais superiores, pelo acúmulo de milhares de processos nessas cortes, acaba dificultando a porta de saída. E o cidadão quer ver o final do processo.
5: A CCJ também aprovou no semestre a criminalização do exercício ilegal da medicina veterinária e o projeto que agrava as punições para crimes cometidos contra profissionais das áreas de saúde e de educação no exercício das funções. A comissão estabeleceu ainda regras de custódia compartilhada de animais de estimação em casos de dissolução conjugal. Fixou o prazo máximo de 5 anos para regularização e reordenamento de fios aéreos em postes pelas empresas de telefonia e energia e assegurou a equiparação de direitos de agentes indígenas de saúde e de vigilância sanitária aos agentes comunitários.
2: Apesar de reconhecer que o acesso à educação foi ampliado nas últimas décadas, o senador Confúcio Moura, do MDB de Rondônia, lembrou que é preciso garantir permanência dos alunos nas escolas, evitando a evasão e que haja aprendizagem efetiva. Para que isso ocorra, argumentou, é necessário valorizar os professores. Confúcio Moura também destacou que a melhoria

0: A melhoria da educação depende da continuidade das políticas públicas relacionadas ao setor e da redução das desigualdades entre as regiões do país.
1: Já não se trata apenas de garantir acesso, temos que garantir a permanência do aluno na sala de aula, a aprendizagem efetiva do aluno, a formação que prepare o cidadão para a vida. É aí que está o segredo, o nó da questão.
0: A FIFA começou a receber o cadastro de interessados em comprar ingressos para a Copa do Mundo Feminina de 2027, que será realizada no Brasil. Lei aprovada pelo Congresso Nacional garante o direito à meia entrada para estudantes, idosos, jovens de baixa renda e pessoas com deficiência. O benefício vale para todos os jogos disputados no país e busca ampliar o acesso do público ao maior torneio do futebol feminino. Mais detalhes com Rodrigo Rezende.
2: O cadastro para receber informações sobre a compra dos ingressos para a Copa do Mundo Feminina de 2027 já começou. As informações estão no site fifa.com. A lei com as regras para a Copa de 2027, aprovada pelo Congresso, garante uma carga de ingressos com preços pela metade para estudantes, pessoas com mais de 60 anos e jovens de baixa renda com até 29 anos cadastrados no CadÚnico. O senador Romário, do PL do Rio de Janeiro, destaca que o evento de 2027 terá um legado importante e se aproveitará da estrutura construída para a Copa de 2014.
3: Estamos falando de jovens e crianças que certamente irão se inspirar com as atletas e com a festa nos estádios. Estamos falando também do turismo e dos recursos da economia que serão gerados.
2: 8 cidades brasileiras serão sedes da Copa do Mundo em 2027. São elas: Rio de Janeiro, São Paulo, Belo Horizonte, Recife, Fortaleza, Salvador, Brasília e Porto Alegre.
0: Com trabalhos técnicos de João Lira, o Jornal do Senado fica por aqui. Acompanhe agora as notícias do Tribunal de Contas da União e da Câmara dos Deputados. Boa noite e um bom fim de semana.
4: Minuto do TCU.
5: O Tribunal de Contas da União avaliou a política que busca garantir o acesso da população aos serviços postais em todo o país. O objetivo é assegurar que cartas e encomendas continuem chegando a todos os brasileiros, inclusive em regiões mais distantes. A auditoria apontou que os serviços postais continuam sendo essenciais, principalmente para moradores de áreas rurais e locais de difícil acesso. Nessas regiões, eles também garantem o acesso da população a documentos, medicamentos e outros serviços importantes. O TCU identificou desafios como dificuldades de financiamento, falhas no acompanhamento da qualidade dos serviços e necessidade de melhorar o planejamento. Por isso, o tribunal recomendou medidas para fortalecer a gestão, aumentar a transparência e garantir a continuidade dos serviços em todo o Brasil. 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
4: 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Jornal Câmara dos Deputados.
6: Câmara aprova atendimento permanente para mulheres vítimas de violência.
7: Comissão limita a autoria de obra artística com uso de inteligência artificial.
6: Projeto prevê medidas para enfrentar os impactos climáticos nas escolas.
7: Plenário pode votar medida que impede fim repentino de jogos eletrônicos.
6: Boa noite. Já pode entrar na pauta de votações do plenário projeto que obriga empresas de jogos eletrônicos a avisarem antes de retirarem o produto do mercado. O repórter Antônio Vital tem os detalhes da proposta.
8: Daí o regime de urgência pode ser votado no plenário da Câmara, projeto que pretende acabar com um dos principais motivos de queixas de jogadores de videogames, que é a retirada do produto do ar pela empresa desenvolvedora sem que haja um aviso prévio, ou até mesmo a chance de manter o game em um servidor próprio, disponível para quem quiser. Hoje, diversos videogames vendidos no mercado, na verdade, não passam de uma licença que dá direito aos compradores a acessarem o conteúdo online, sem que o jogo possa ser baixado no computador. Isso significa que, quando a empresa decide retirar o produto do mercado, os jogadores que pagaram pela licença ficam sem acesso ao game. O projeto que ganhou o regime de urgência foi apresentado pela deputada Jandira Fegali, do PCdoB do Rio de Janeiro, e prevê obrigações para as empresas desenvolvedoras dos jogos. obriga, por exemplo, que os consumidores sejam avisados com antecedência de 180 dias antes da retirada do produto e determina que os jogos fiquem disponíveis por pelo menos 2 anos antes de serem descontinuados. Os jogadores terão ainda o direito de serem informados se estão comprando um jogo que pode ser baixado no computador ou apenas

0: uma licença para acesso online ao produto. Nesse caso, o fornecedor do jogo terá ainda que disponibilizar uma versão alternativa do jogo sem custos extras ou devolver o dinheiro pago, corrigido, quantia proporcional ao tempo de uso do produto. Segundo a autora do projeto, Jandira Fegali, as medidas foram sugeridas por comunidades de jogadores e complementam as regras do marco legal da indústria de jogos eletrônicos, uma lei aprovada em 2024. Além das obrigações das empresas, a proposta cria um fundo para preservação e fomento dos jogos eletrônicos. Os recursos serão destinados à preservação, catalogação, restauração e disponibilização pública dos jogos nacionais considerados relevantes, o que será feito em parceria com o Instituto do Patrimônio Histórico e Artístico Nacional, o IFAM. O regime de urgência foi aprovado de maneira simbólica pelo plenário. O deputado Kim Kataguiri, do Missão de São Paulo, defendeu as medidas previstas para evitar que o consumidor compre uma licença achando que está adquirindo um jogo, mas ele criticou a criação do fundo.
1: Os jogadores não estão pedindo a criação de um fundo público, os jogadores não estão pedindo que o IFAM faça qualquer regulamentação. A demanda é simplesmente corrigir uma falha de mercado, assimetria de informação. A empresa sabe quando vai encerrar o servidor, a empresa sabe até onde vai manter as suas atividades, mas não esclarece isso para o consumidor. A empresa sabe que não está vendendo o jogo, a empresa sabe que está vendendo licença, mas não deixa isso claro para o consumidor.
0: O projeto proíbe a venda de qualquer jogo eletrônico que não possa ser utilizado pelo consumidor de forma independente após o encerramento do serviço, com exceção daqueles oferecidos por meio de assinatura, e desde que isso esteja claro no contrato. A punição para a empresa que não obedecer às regras é multa que pode ser de 1% do faturamento bruto ou R$500 mil. Com o regime de urgência, o projeto pode ser votado a qualquer momento no plenário da Câmara, sem passar pela análise das comissões permanentes da Casa. Rádio Câmara, de Brasília, Antônio Vital.
2: Previdência.
3: Sérgio Brito, do PSD da Bahia, pede urgência na votação do projeto que regulamenta a aposentadoria especial dos agentes comunitários de saúde e dos agentes de combate às endemias. Ele lembra que a medida beneficia mais de 400 mil profissionais e reconhece o trabalho realizado para melhorar a atenção básica.
4: Esses profissionais estão todos os dias nas ruas, enfrentando sol, chuva, doenças e situações de risco para cuidar da saúde da nossa população. Eles são a porta de entrada do SUS e merecem reconhecimento. O projeto garante uma aposentadoria mais justa, aos 52 anos de idade para os homens e 50 anos para as mulheres, com pelo menos 20 anos de efetivo exercício na função, além de assegurar integralidade e paridade nos benefícios.
5: Sérgio Brito lembra ainda que o texto estabelece regras para os servidores que exerceram parte da carreira em outras atividades. Para ele, a proposta representa um ato de justiça e fortalece o SUS ao valorizar os profissionais responsáveis pela prevenção de doenças e pelo cuidado das famílias.
2: Agricultura.
3: O governo federal editou uma medida provisória como parte do acordo com o Congresso e o setor agropecuário para buscar soluções para a dívida agrícola. A repórter Silvia Munhato traz mais informações sobre o texto enviado pelo Executivo.
6: A Câmara analisa a medida provisória que autoriza a criação de linhas de crédito rural para recomposição de dívidas de produtores rurais e cooperativas afetados por eventos climáticos adversos ou pela redução nos preços de comercialização de seus produtos. O texto é fruto de um acordo entre o governo, representantes do setor e parlamentares, anunciado pelo presidente da Câmara dos Deputados, Hugo Mota. O deputado Alceu Moreira, do MDB do Rio Grande do Sul, da Frente Parlamentar da Agropecuária, disse que o setor teve que ceder nas suas reivindicações, mas que o acordo foi bom, porque sinalizou para a criação de um fundo garantidor que poderá reduzir custos de forma mais permanente.
7: Porque o fundo garantidor reduz o risco de quem financia. Se nós tivermos outro problema climático, o fundo garantidor vai conseguir indenizar as lavouras pela perda, o que significa dizer que o seguro agrícola que virá logo depois será muito mais barato, porque ele terá menos risco de indenização pela incidência do prejuízo.
6: Segundo o governo, a medida provisória deverá permitir a renegociação de mais de 100 bilhões de reais em dívidas, com um impacto anual nas contas públicas inferior a 4 bilhões de reais. Para ter acesso aos benefícios, produtores rurais e cooperativas devem ter registrado entre 2019 e 2025 perdas em duas ou mais safras, que resultaram na redução de no mínimo 30% da renda bruta esperada. Os encargos financeiros ficarão entre 6% ao ano e 12% ao ano, dependendo do porte do produtor. O prazo de reembolso será de até 8 anos, com carência de 2 anos para o pagamento da primeira parcela do principal. A medida provisória ainda permite que os bancos prorroguem por até 30 dias o vencimento das operações de crédito de produtores que estavam adimplentes até o dia 14 de julho. Da Rádio Câmara de Brasília, Silvia Minhar.
2: Desenvolvimento Regional.
5: Projeto de Hildo Rocha, do MDB do Maranhão, obriga os estados e a União a informarem as câmaras de vereadores sobre a execução de obras e serviços nos municípios. Ele explica que a ideia é ampliar a transparência e permitir que os vereadores acompanhem investimentos feitos com recursos públicos.
8: O governo federal, eles têm executado obras diretamente nos estados e nos municípios. E os estados também, tem estado que até reforma de praça fazem. Entretanto, os vereadores, eles não têm acesso a essas informações. A União chega lá, o governo federal, através de algum órgão do governo federal, executa a obra e o vereador fica sem saber o que é que está acontecendo ali. Da mesma forma, o governo do estado chega no município, executa a obra e faz o serviço. E os vereadores ficam sem saber.
3: Pelo texto, devem ser repassadas informações como valor da obra, fonte dos recursos, prazos e identificação do órgão executor ou da empresa contratada. Hildo Rocha acrescenta que a medida prevê punição para quem deixar de comunicar as ações ao Legislativo Municipal.
2: Educação.
5: Avança na Câmara projeto que prevê medidas para enfrentar os impactos climáticos nas escolas. A repórter Júlia Lopes traz mais informações sobre a proposta.
9: A Comissão de Educação da Câmara dos Deputados aprovou um projeto que estabelece diretrizes para reduzir os efeitos das mudanças climáticas no ambiente escolar, como ondas de calor e chuvas intensas. A proposta prevê ações de adaptação e educação ambiental nas unidades de ensino, além de medidas para garantir conforto térmico em salas de aulas e áreas comuns. Para a autora do projeto, deputada Sâmia Bonfim, do PSOL de São Paulo, adaptar as estruturas das escolas às mudanças climáticas é fundamental.
10: As escolas, elas precisam estar adaptadas para que o direito à educação seja assegurado, para que os alunos possam aprender e para que os trabalhadores da educação possam trabalhar, porque senão é inviável, é impossível. E aí o projeto propõe iniciativas e diretrizes para que haja mudança da estrutura, da arquitetura, instalação de ar-condicionados, ventiladores, arborização, ou seja, é uma meta mesmo, uma construção de escolas em que a infraestrutura considere as questões climáticas também.
9: No texto proposto pela relatora, deputada Silvia Cristina, do PP de Rondônia, haverá mudanças na Lei de Diretrizes e Bases da Educação para garantir que seja de responsabilidade do poder público realizar instalações escolares adequadas ao clima de acordo com cada região. Segundo a relatora, não é necessário alterar regras sobre o uso de recursos da educação. Ela explicou que os investimentos para a adaptação das escolas já podem ser feitos com base na legislação atual. Dados do Censo Escolar de 2023 mostram que apenas 3 em cada 10 salas de aula da rede pública têm climatização. Isso significa que cerca de 70% ainda não contam com esse tipo de estrutura. Na rede privada, o índice de salas climatizadas chega a 47%. Ainda segundo o levantamento, cerca de 7.500 escolas não têm acesso à água potável e mais de 3.200 não contam com nenhuma fonte de água. Da Rádio Câmara de Brasília, Júlia Lopes.
3: O projeto que propõe medidas para redução dos efeitos climáticos nas escolas ainda será analisado pelas comissões de Desenvolvimento Urbano, Finanças e Tributação e Constituição e Justiça.
2: Saúde.
5: A Câmara aprovou e já encaminhou ao Senado o projeto de Jorge Sola, do PT da Bahia, que permite a dispensa de licitação para aquisição pelo SUS de medicamentos da empresa brasileira de hemoderivados e biotecnologia, a Hemobras.
3: O deputado explica que a medida agiliza o acesso aos produtos, reduz entraves administrativos e fortalece a produção nacional. Jorge Sola acrescenta que a proposta garante o abastecimento do SUS e preserva o caráter público da produção desses medicamentos por meio da Hemobras.
2: É bom lembrar que a Hemobras produz hemoderivados a partir do plasma excedente coletado na rede de banco de sangue do SUS. E no Brasil...

0: Brasil, a nossa Constituição proíbe a comercialização do sangue e de todos os tecidos e órgãos. Então, não é possível uma empresa privada produzir hemoderivados no Brasil, porque sangue no Brasil não é mercadoria, sangue não pode gerar lucro. Por isso foi criada a Hemobras e por isso que a dispensa de licitação é extremamente coerente e necessária para o SUS.
1: Comissão aprova projeto que limita a autoria de obras com uso de inteligência artificial. A repórter Sofia Peçanha tem os detalhes.
2: A Comissão de Ciência, Tecnologia e Inovação aprovou o projeto que estabelece que apenas pessoas físicas podem ser reconhecidas como autoras de obras literárias, artísticas ou científicas. A proposta, apresentada pelo deputado Jonas Donizete, do PSB de São Paulo, altera a Lei de Direitos Autorais. Na prática, o texto reforça que mesmo quando há uso de ferramentas de inteligência artificial no processo de criação, a autoria só poderá ser atribuída a um indivíduo humano, independentemente do nível de autonomia da tecnologia utilizada. O relator da proposta na comissão, o deputado Davi Soares, do Podemos de São Paulo, destacou que o uso de inteligência artificial deve ser equiparado a outras ferramentas usadas no processo criativo, como, por exemplo, pincéis e tintas utilizados por um artista plástico.
3: O uso das ferramentas de IA não pode ser considerado de forma diferente do emprego de qualquer outra ferramenta utilizada para a criação de obras, sejam elas físicas, analógicas ou digitais.
2: Segundo o projeto, a inteligência artificial pode ser usada como instrumento, mas não pode ser considerada autora de uma obra. Por exemplo, um escritor que utiliza um programa de IA para ajudar na elaboração de um texto continua sendo autor. Já conteúdos gerados automaticamente sem participação criativa humana relevante não terão autoria reconhecida. Na justificativa da proposta, o autor esclarece que a criação intelectual é um ato profundamente humano que reflete a individualidade, a personalidade e a criatividade do autor. Atributos que sistemas de IA, por mais avançados que sejam, não possuem. O relator, o deputado Davi Soares, ressaltou que a medida pretende proteger os criadores e evitar impactos no mercado cultural, como a produção em massa de conteúdos automatizados e a concentração no setor devido ao rápido avanço tecnológico.
3: Entretanto, a velocidade da evolução desses sistemas, a massificação do uso, exige uma resposta legislativa mais rápida, sob pena de estar sendo criada uma insegurança no ambiente de trabalho de artistas para os negócios de editores.
2: Agora, o projeto que assegura a humanos os direitos autorais de obras produzidas com o uso de inteligência artificial segue para análise na Comissão de Cultura. Da Rádio Câmara de Brasília, Sofia Peçanha.
1: Justiça.
4: Paulo Soares, do Podemos de São Paulo, apresentou o projeto de lei que cria o crime de corrupção sistêmica na legislação brasileira. O texto prevê punições para agentes públicos envolvidos em esquemas ilegais de desvio de recursos do contribuinte.
5: É fundamental que a gente possa penalizar, criminalizar o que eu chamo de corrupção sistêmica, ou seja, incluir no Código Penal um dispositivo que possa colocar na cadeia para valer, desde o político, aquele com o mandato, até o seu assessor que tenha participado de alguma maneira dos esquemas de corrupção, ou seja, é o interlocutor que foi chamar um prefeito, um vereador, uma empresa terceirizada para fazer parte da esquema. Todos os agentes envolvidos nos esquemas de corrupção precisam ser penalizados e com cadeia. Inclusive, prevê penas pesadas, mais de 20 anos de prisão, no caso, por exemplo, de políticos com mandato.
1: Paulo Soares explica que o projeto amplia a responsabilização de todos os envolvidos em esquemas de corrupção e prevê penas mais rigorosas para esses crimes. Ele afirma que a proposta fortalece o combate à corrupção e aumenta a transparência na administração pública.
6: Segurança Pública.
4: A Câmara aprovou a oferta de canais de atendimento permanentes para mulheres vítimas de violência. A repórter Paula Bittar acompanhou a votação.
7: A Comissão de Constituição e Justiça da Câmara aprovou um projeto que determina a oferta permanente e gratuita de canais telefônicos e virtuais de atendimento para mulheres em situação de violência doméstica e familiar. O texto aprovado prevê que esses canais funcionem 24 horas por dia, todos os dias da semana, com profissionais capacitados para receber notícias de infrações penais, orientar as vítimas e encaminhá-las à rede de apoio. A proposta também estabelece que deverão ser elaborados relatórios mensais a partir dos dados coletados para subsidiar políticas públicas. A relatora do projeto na comissão, deputada Lídice da Mata, do PSB da Bahia, comentou a importância de reforçar a legislação de combate à violência contra mulheres.
8: Muitas vezes o primeiro pedido de ajuda acontece por telefone ou pela internet.

0: garantir que esses canais funcionem 24 horas por dia, todos os dias, de forma ininterrupta, faz com que a garantia, a proteção à mulher, ela possa ser efetiva. Que esses profissionais que funcionam nesses serviços sejam profissionais capacitados, significa ampliar o acesso à proteção e salvar vidas. Fortalecer a Lei Maria da Penha é reafirmar que o Estado não pode tolerar nenhuma forma de violência contra a mulher.
1: A proposta que determina a oferta permanente e gratuita de canais telefônicos e virtuais de atendimento para mulheres em situação de violência doméstica e familiar já pode seguir para o Senado, a menos que haja recurso para análise pelo plenário da Câmara. Da Rádio Câmara, de Brasília, Paula Bittar.
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3: Em modo, PT do Rio de Janeiro apresentou projeto que obriga síndicos de condomínios a comunicar às autoridades casos de suspeita de violência contra mulheres, crianças, idosos e animais. O objetivo é ampliar o enfrentamento da violência nos espaços residenciais.
4: Nos condomínios, muitas vezes, a gente tem aquela expressão: em briga de marido e mulher, ninguém mete a colher. A gente se posiciona sim. Então, esse nosso projeto diz que, em caso de suspeita de violência contra mulheres nos condomínios, contra pessoas idosas nos condomínios, contra crianças nos condomínios e também violência contra animais, portanto a violência pet, os síndicos desses condomínios, eles têm a obrigação de se reportar às autoridades para que as investigações sejam feitas para a gente barrar esta violência.
5: Raymond argumenta que o projeto não transforma o síndico em agente policial, mas atribui a ele a responsabilidade de proteger os condôminos. Para o deputado, a medida facilita a atuação de órgãos de proteção, como conselhos tutelares, delegacias especializadas e serviços de assistência social.
3: Termina agora o Jornal Câmara dos Deputados, produzido pela Rádio Câmara, com trabalhos técnicos de Everson Onani e apresentação de Luciana Vieira e José Carlos Andrade. Uma ótima noite para você.
5: A Voz do Brasil está de volta na segunda-feira. Uma boa noite e um bom fim de semana.
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2: Além do uso do protetor solar diariamente e sabonetes com pH fisiológico que não ressecam as mãos, algumas esfoliações caseiras feitas com ingredientes naturais também podem ser ótimas para manter a saúde das mãos sempre em dia. O tratamento pode contribuir para que o tônus da mão volte, deixando-a mais bonita, hidratada e bem longe do envelhecimento.
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0: último bloco do Infomusic de hoje, informações do mundo da música. Os Garotins celebram show em festival e turnê na Europa. O trio carioca Os Garotins festejam a inclusão entre as atrações da primeira edição do festival Amazônia Pop, que estreia em Manaus, com proposta de conectar grandes nomes da música brasileira à potência artística da região norte. O trio, formado por Anchiex, Cupertino e Léo Guima, se apresenta pela primeira vez na capital do Amazonas no dia 7 de dezembro, no Centro Cultural dos Povos da Amazônia. O show vem para ampliar o alcance da força da juventude. Segundo o álbum de estúdio do trio, com 13 faixas, o trabalho expande a identidade sonora do trio e reúne pop, MPB, samba, funk, soul e referências da black music em um repertório que mantém o groove e as harmonias vocais como marca do grupo. Na segunda-feira eu volto com mais Infomusic pra você, até lá!
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2: Olá, aqui é a professora Camila da Futura Idiomas e trago uma curiosidade da língua espanhola. Você sabia que aprender espanhol é mais fácil para os brasileiros? Pois é, o espanhol para brasileiros é mais simples por causa das características do espanhol. O português e a língua espanhola derivam do latim proto-românico, mas de diferentes dialetos. Por isso, são idiomas semelhantes, mas com uma vantagem do espanhol para os brasileiros. A gama de fonemas portugueses é maior do que a de fonemas espanhóis. Dessa forma, é mais fácil para um brasileiro aprender a pronúncia espanhola do que um espanhol aprender a pronúncia brasileira. Contudo, ao aprender o espanhol, cuidado com os falsos cognatos.
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0: A Samsung apresentou 3 novos smartphones dobráveis: o Galaxy Z Fold 8 Ultra, o Z Fold 8 e o Z Flip 8. A principal novidade é o Ultra, que tem uma tela principal de 8 polegadas e um formato mais quadrado quando aberto. A tela externa tem 6,5 polegadas. Dizem que esse seria o concorrente do futuro iPhone dobrável.
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0: Obrigado.
1: 11:22.
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4: Com a coisa.

0: Muito massa.
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0: Uma planta medicinal conhecida por suas propriedades antissépticas, anti-inflamatórias e calmantes é o jasmim. Originária da Índia, essa flor é amplamente reconhecida e naturalmente distribuída nas regiões tropicais e subtropicais da Eurásia, Australásia e Oceania, alcançando grande popularidade no norte do Brasil. Os benefícios do jasmim são propriedades antissépticas e anti-inflamatórias. Suas folhas são frequentemente utilizadas nos tratamentos de dores de cabeça, sintomas de menopausa e TPM, feridas, irritações e coceiras. E também como alternativa natural, como relaxante, ansiolítico e antidepressivo.
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7: 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Elon Musk anunciou num post no X que a Grok Imagine, sua plataforma de inteligência artificial, vai produzir um longa-metragem historicamente preciso de A Odisseia. É uma alfinetada ao trabalho de Christopher Nolan, que chegou recentemente aos cinemas. Segundo Musk, esse filme será fiel à obra de Homero. Nolan profanou Homero e se humilhou de joelhos só para cumprir as regras politicamente corretas necessárias para ganhar um Oscar. Que verme.
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Olá, irmã ou irmão que nos ouve agora, como você está? Se estiver tudo bem, que Deus lhe abençoe e conserve. Caso esteja vivenciando enfrentamento de qualquer sorte, que Deus lhe fortaleça para que supere, aprenda e cresça com eles. Na verdade, é isso mesmo, não é? A vida é uma incansável professora e inesgotáveis são as lições para que avancemos. E por falar em lições, observemos esta de Emmanuel pela psicografia de Chico Xavier, contida no livro Paz e Renovação, capítulo 6, com o título Ciência e Vida. No mundo, possuímos centrais elétricas que asseguram a iluminação de grandes cidades. Impossível, no entanto, olvidar os milhões de criaturas que ainda se debatem nas trevas da ignorância. Dispomos de usinas poderosas que geram a força indispensável à manutenção do trabalho em largas faixas do globo. Forçoso lembrar, porém, que surpreendemos em toda parte legiões de pessoas tombadas em desânimo ou desespero a caminho da criminalidade ou do suicídio, a míngua de energia espiritual. Realizamos com êxito a ablação de tumores malignos. Necessário, todavia, observar que ainda não sabemos como impedir a formação dos quistos de ódio que infelicitam as almas. Construímos palácios de moradia com todos os apetrechos da civilização.

Imperioso, entretanto, anotar que em nenhuma época do passado tivemos que facear tantos processos de angústia e de obsessão. Num átimo, escutamos essa ou aquela mensagem expedida sem fio de ponta a ponta do planeta. Quase sempre, contudo, ignoramos de que modo ouvir com serenidade e proveito as queixas do próximo em sofrimento. Transita-se agora da Terra para a Lua, ultrapassando-se as barreiras da gravitação. No entanto, muito de raro em raro, aprendemos a superar as trincheiras da indiferença ou da aversão para viajar de uma casa para outra ou de nossa alma para outra alma a serviço da paz. Ciência e vida. Bendita seja a inteligência que esculpe as técnicas avançadas do progresso, responsáveis pelas novas facilidades humanas. Entretanto, é preciso reconhecer que sem Jesus Cristo aplicado à nossa própria vida, estaremos sempre andrajosos e famintos de coração. Observando os encantos da vida em todas as suas nuances, desde o fenômeno da multiplicação da semente lançada ao solo, o equilíbrio dos astros no espaço infinito, a beleza das noites enluaradas, as cores do pombo, a delicadeza do beija-flor, o perfume do jasmim, o milagre da gestação e da maternidade, até o mundo microscópico, submerso em águas profundas e inexploradas, fica fácil para um olhar interessado enxergar a presença divina. E nesse contexto de vida exuberante, tem uma parte reservada para a gente, para mim, para você, para toda e qualquer pessoa, que é melhorar a qualidade de nossos relacionamentos. E isso implica necessariamente no esforço de eliminar as fronteiras do egoísmo, que normalmente nos engana, e ampliarmos a visão de mundo e de família, vivendo em fraternidade, na capacidade máxima que conseguirmos. Se hoje a gente consegue apenas se silenciar, vamos silenciar. Mas vamos nos esforçar para amanhã já conseguirmos também amar o ofensor, sem nunca devolver o mal na mesma intensidade. Convivência, eis aí a matéria que nos pede aulas de reforço. E eis aí também a chave para a nossa cura verdadeira. Uma amiga muito querida do catolicismo, devota fervorosa de Santa Teresinha, participando conosco de uma live espírita, trouxe-nos um ensinamento, uma daquelas pérolas que não dá para esquecer, nem com muito esforço, sabe? Ela trabalha com marketing digital e lives, e por conta disso, está sempre com o celular ao alcance das mãos, dos olhos e dos ouvidos. Tem 4 filhos, sendo a caçula, a Manuela, de 4 anos de idade. Relatou-nos que numa manhã qualquer, enquanto tomava café da manhã na companhia de sua filhinha, estava a manusear o celular, lendo e respondendo mensagens do WhatsApp. Até que num dado momento, sua filhinha lhe requisita um tanto mais de atenção. E ela lhe explica que seu trabalho lhe exige isso, retorno e atenção para seguidores e clientes. Foi então que a Manu, com as 2 mãozinhas sobre o próprio peito e na tranquilidade que lhe é própria, olhando-a profundamente nos olhos, lhe diz: "Mamãe, a sua vida está aqui." Ela confessou-nos que foi um susto, um abençoado susto que lhe despertou para a verdadeira prioridade da vida, o que realmente merece toda a nossa atenção.

0: os melhores momentos e os maiores esforços. A qualidade da convivência, especialmente de nossa família. E voltamos a dizer, muito embora aí está a solução para a maioria de nossas aflições, é justamente aí que continuamos falhando. Apliquemos Jesus em todas as suas recomendações, na convivência, no dia a dia, julgando menos e perdoando mais, mas servindo sempre. E sabe como? Levando-o conosco em pensamentos e atitudes, por onde formos, não dá erro. Mas se porventura falhares, não se preocupe. Recomeça o mais rápido que puder. Não perca tempo. Muita paz.
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2: O Nickelback vai lançar, em outubro, seu 11º álbum de estúdio, intitulado Everything Under the Sun. Será o sucessor de Get Rolling, que foi lançado em 2022. E o primeiro single já está disponível nas plataformas, Rattle the Cage. Segundo Chad Kroeger, vocalista da banda, o novo trabalho vai reunir as diferentes facetas do grupo.
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1: Olá, ouvintes da Rádio Vox FM. Programa seu dia comigo, meteorologista Kátia Braga. Essa manhã, friozinho em Nova Bassano e região. Te agasalha 10 graus. Frio nessa manhã, mas o vento é calmo e vai seguir assim durante todo o dia. O sol aparece, né, nessa manhã de sábado, mas à tarde tem mais nebulosidade. Céu nublado à tarde. Mas a temperatura vai ficar bem agradável, 23 graus. À noite, 14 é a temperatura. O domingo, o vento deve soprar um pouquinho mais. Vento moderado em muitos momentos, aí em torno dos 35 km por hora.

0: para. Pela manhã, 14 graus, à tarde, 23. O sol aparece manhã e início da tarde. Mas lá no meio da tarde tem mais nebulosidade e até uma chuvinha levinha à noite, não se surpreenda. E o vento segue para a noite também. A segunda-feira vai ser com sol e nuvens manhã e parte da tarde, mas entre o meio da tarde e final da tarde tem uma chuvinha à noite também, mas é chuva fraca e garoa. Olha, a temperatura na segunda-feira, 14 a 24 graus. Tá bom. Te desejo excelente e abençoado final de semana. Saudações meteorológicas.
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0: garçonete Federico.
1: A Copa do Mundo Feminina será realizada no Brasil em 2027. E a FIFA já disponibilizou em seu site um cadastro para a lista de interesse na compra de ingressos. Os torcedores também poderão comprar experiências premium, com atendimento de luxo, lounges exclusivos e assentos privilegiados. Os valores dos ingressos também não foram anunciados ainda, mas especula-se que custarão a partir de R$120.
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0: Copiamo!
1: Vivienne Macheline, filha mais nova de Brad Pitt e Angelina Jolie, entrou com um pedido na Justiça de Los Angeles para a remoção legal do sobrenome do pai. Vivienne está seguindo os passos dos irmãos Zahara e Maddox. Os pedidos dos irmãos mais velhos ainda não foram totalmente aprovados pela Justiça norte-americana.
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0: 1:44.
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0: Obrigado, gente.
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0: Você confere as primeiras informações do dia. Os estados anunciaram a aplicação de uma nova sobretaxa de 12,5% sobre produtos brasileiros, sob a alegação de que o Brasil não adota mecanismos eficazes para impedir a importação de mercadorias produzidas com trabalho forçado. A medida entrou em vigor ontem. A nova tarifa substitui a taxa global temporária de 10% aplicada desde fevereiro e se soma à sobretaxa de 25% sobre produtos brasileiros em vigor desde o último dia 22. Voltamos em instantes com mais um bloco de notícias.
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0: Muito obrigado.
1: É coisa boa.
2: Valeu, gente.
3: Segundo informações extraoficiais, Corinthians e Memphis estão negociando uma renovação do contrato do jogador, que é válido até o próximo dia 31 de julho. O jogador holandês teria feito uma proposta à diretoria do clube, 3 anos de contrato. O Corinthians estava pensando em apenas 2 temporadas. Dizem que Memphis aceitou reduzir seus vencimentos mensais e diluir ao longo esse novo contrato a dívida de aproximadamente 43 milhões de reais que o clube possui com ele.
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0: 14:23.
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2: De volta com mais informações da sua rádio. Um relatório da Polícia Federal de uma investigação sobre venda de sentenças no Superior Tribunal de Justiça, entregue ao Supremo Tribunal Federal, aponta pela primeira vez para suspeitas de envolvimento de um ministro da Corte, Paulo Dias de Moura Ribeiro. O ministro Moura Ribeiro, como é conhecido, é investigado formalmente desde maio por autorização do ministro Cristiano Zanin. O inquérito corre sob o maior nível de sigilo do STF. A informação foi revelada pela Folha. Voltamos em instantes com mais um bloco de notícias.
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3 e 12.

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3: Olá, aqui é a professora Camila da Futura Idiomas e trago uma curiosidade da língua espanhola. Você sabia que o espanhol na internet é a terceira língua mais popular? Com quase 8% dos usuários, o espanhol na internet é a terceira língua mais popular. Nas maiores redes sociais, como Facebook e X, é a segunda língua mais comum. Na Wikipédia, é a segunda língua mais importante em relação ao número de usuários.
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0: O Cruzeiro anunciou que o atacante Gabriel Peck sofreu uma fratura na perna esquerda. O jogador se machucou na última quarta-feira no jogo contra o Inter. Partida válida pela 19ª rodada do Brasileirão. Gabriel recebeu uma dura entrada do zagueiro Vitor Gabriel, do Inter. O jogador foi expulso imediatamente após o lance.
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2: A FJFA, Federação Japonesa de Futebol, anunciou que Hajime Moriyasu continuará treinando a seleção principal do país até o final da Copa da Ásia do ano que vem. Então ele será substituído pelo atual técnico da equipe sub-21, Go Ohya. Hajime treina a seleção japonesa desde 2018. Na última Copa, os japoneses foram eliminados pelo Brasil na fase 16avos da final.
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2: 3:58.
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2: De volta com mais informações da sua rádio. Uma mulher dos Estados Unidos contraiu o parasita Cyclospora cayetanensis, conhecido por causar a diarreia explosiva durante sua lua de mel em um acampamento no Parque Nacional de Yellowstone. Com centenas de casos registrados no país, a infecção intestinal vem mobilizando autoridades de saúde nos últimos meses. Uma investigação em andamento aponta um tipo de alface como responsável pelo surto. A contaminação costuma acontecer por meio da ingestão de alimentos ou água contaminados. Voltamos em instantes com o último bloco de notícias.
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1: Olá, ouvintes da Rádio Vox FM. Programa seu dia comigo, meteorologista Kátia Braga. Essa manhã, friozinho em Nova Bassano e região. Te agasalha, 10 graus. Frio nessa manhã, mas o vento é calmo e vai seguir assim durante todo o dia. O sol aparece, né, nessa manhã de sábado, mas à tarde tem mais nebulosidade. Céu nublado à tarde. Mas a temperatura vai ficar bem agradável, 23 graus. À noite, 14 é a temperatura. O domingo, o vento deve soprar um pouquinho mais. Vento moderado em muitos momentos, aí em torno dos 35 km por hora. Pela manhã, 14 graus, à tarde, 23. O sol aparece manhã e início da tarde. Mas lá no meio da tarde, tem mais nebulosidade e até uma chuvinha levinha à noite, não se surpreenda. E o vento segue para a noite também. A segunda-feira vai ser com sol e nuvens manhã e parte da tarde, mas entre o meio da tarde e final da tarde tem uma chuvinha à noite também, mas é chuva fraca e garoa. Olha, a temperatura na segunda-feira, 14 a 24 graus, vai estar bom. Te desejo excelente e abençoado final de semana. Saudações meteorológicas.
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0: Obrigado!
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2: O chá de Comprei possui propriedades cicatrizantes, adstringentes e anti-inflamatórias, sendo ótimo aliado no combate às espinhas que surgem no rosto e no corpo. Lavar o rosto com sabonete antisséptico e depois secar, umedecer um pedacinho de algodão no chá de Comprei e aplicar nas espinhas do rosto, colo, braços ou costas e deixar secar naturalmente. Aplicar a solução duas vezes ao dia, de manhã e à noite.
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3: A Paramount Pictures deu sinal verde para a produção da sequência de Dias de Trovão, filme que fez sucesso nos anos 90 com Tom Cruise. Ele interpretará novamente Cole Trike. O novo longa-metragem voltará ao universo das corridas da NASCAR. O roteiro está sendo escrito por Will Staples.
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Olá pessoal, aqui é Tárcio Rodrigues e o Café com o Espiritismo de hoje é sobre o livro Vinha de Luz, capítulo 111, intitulado Sublime Recomendação, psicografia de Francisco Cândido Xavier, onde Emmanuel nos diz:

0: extremamente expressiva a palavra de Jesus ao endemoniado, que recupera o equilíbrio ao toque de seu divino amor. Aquele doente que após a cura se sentia atormentado de incompreensão, rogava ao Senhor lhe permitisse demorar ao seu lado para gozar-lhe a sublime companhia. Jesus, porém, não lhe o permite e recomenda: procure os seus para anunciar-lhes os benefícios recebidos. Quantos discípulos copiam a atitude desse doente, que se fazia acompanhar por uma legião de gênios perversos? Olhos abertos à verdade, coração tocado de nova luz, a primeira dificuldade do caminho, pretendem fugir ao mundo, famintos de repouso ao lado do Nazareno, esquecendo-se de que o Mestre trabalha sem cessar. O problema do aprendiz do Cristo não é o de conquistar feriados celestes, mas de atender aos serviços ativos a que foi convocado em qualquer lugar, situação, idade e tempo. Se recebestes a luz do Senhor, meu amigo, vai servir ao Mestre junto dos teus, dos que se prendem à tua caminhada. Nesta mensagem, Emmanuel comenta o Evangelho de Marcos, capítulo 5, versículo 19, quando cura o obsedado de Gádara, e este, tendo sido restituído ao equilíbrio próprio, suplica a Jesus a sua aceitação no convívio mais íntimo do Mestre. Mas vê seu pedido rejeitado, recomendando Cristo ao que fora possesso, que retornasse aos seus, para o próprio lar, e ali, partilhando o convívio com os de sua intimidade, anunciasse para eles as graças obtidas da misericórdia divina. A lição nos lembra a importância do lar, dos amigos, vizinhos, do círculo profissional. Todos com os quais dividimos as experiências cotidianas, sem grandes alardes, sem público à vista, mas com a constância daqueles que nos vigiam os mínimos detalhes da jornada. É nesse ambiente onde estão os compromissos assumidos em primeira instância, e não muito raro o desvio ou a alternância do foco íntimo para o mais além pode simbolizar a nossa fuga pessoal da resolução de questões críticas de nosso roteiro. O teste verdadeiro, o fogo no qual se provará a obra de cada um, como diz Paulo em carta aos Coríntios, é a cruz diária e as pequenas alfinetadas que temos de olvidar no cultivo do bem, em nossa intimidade, para que em cada dia façamos a desconstrução do mal que nos resta desconstruir, eliminando tudo o que ainda há de vulnerabilidade para a ofensiva do mal. Todos aspiramos partilhar a intimidade do Cristo e conquistar a sua paz, mas para isso é necessário a construção de nossa própria paz interior, partilhando a intimidade com os nossos em nosso lugar. Como conclui Emmanuel, se recebestes a luz do Senhor, meu amigo, vai servir ao Mestre junto dos teus, dos que se prendem à tua caminhada. Se não possuis a família direta, possuis a indireta. Se não contas parentela, tem vizinhos e companheiros. Anuncia os benefícios do Salvador, exibindo a própria cura. Quem demonstra a renovação de si mesmo em Cristo, habilita-se a cooperar na renovação espiritual dos outros. Quanto ao bem-estar próprio, serás chamado a ele no momento oportuno. Fiquem com Deus e até o próximo episódio do Café com o Espiritismo.
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3: Bom dia. A mensagem do dia de hoje nos inspira a gratidão. Portanto, toda manhã, agradeça por mais um dia de vida e repita para si mesmo: eu amo a minha vida. E mudanças incríveis começarão a acontecer em sua vida. A gratidão permite que você receba mais e se sinta merecedor. A vida é um presente e a gratidão a torna ainda mais bela. Agradeça e aprecie cada segundo do seu dia. Acredite na força dos seus sonhos, pois tudo que você pode sonhar, você pode também realizar. Se você aceitar todos os momentos com profunda gratidão, tudo começará a fluir com maior tranquilidade. Repita, portanto, neste momento.

Eu amo a minha vida. Querido universo, eu estou aberto e preparado para receber as maravilhas que estão chegando em meu caminho. Gratidão por tudo isso.

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3: Olá, ouvintes da Rádio Vox FM. Programa seu dia comigo, meteorologista Kátia Braga. Essa manhã, friozinho em Nova Bassano e região. Te agasalha, 10 graus. Frio nessa manhã. Mas o vento é calmo e vai seguir assim durante todo o dia. O sol aparece, né, nessa manhã de sábado, mas à tarde tem mais nebulosidade. Céu nublado à tarde. Mas a temperatura vai ficar bem agradável, 23 graus. À noite, 14 é a temperatura. O domingo, o vento deve soprar um pouquinho mais. Vento moderado em muitos momentos, aí em torno dos 35 km por hora. Pela manhã, 14 graus, à tarde, 23. O sol aparece manhã e início da tarde. Mas lá no meio da tarde, tem mais nebulosidade e até uma chuvinha levinha à noite. Não se surpreenda. E o vento segue para a noite também. A segunda-feira vai ser com sol e nuvens manhã e parte da tarde. Mas entre o meio da tarde e final da tarde, tem uma chuvinha à noite também. Mas é chuva fraca e garoa. Olha, a temperatura na segunda-feira, 14 a 24 graus. Tá bom. Te desejo excelente e abençoado final de semana. Saudações meteorológicas.
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0: bom dia, meu povo! Olha nós aqui de novo na Vox FM 98.3. Bom dia, grande abraço, tudo de bom. Estamos chegando com mais uma programação por aqui, na melhor e mais ouvida. Conteúdos para ouvir toda hora, é claro, Vox FM. Tudo bem com vocês? Tudo certo? Espero que sim, espero encontrá-los bem, com disposição, alto astral. Para você que tá no teu trabalho, bom trabalho, viu? É, excelente trabalho para você. Para você que tá no lazer, tá na tua casa, tá tomando chimarrão, tá tomando café, tá nos ouvindo e está aí na tua casa, olha, um grande abraço, um ótimo dia para você, um ótimo sabadão. Você que tá no teu veículo, obrigado pelo, vamos juntos, hein? Eu te faço companhia, obrigado pela carona, que você possa ir e vir em segurança. Fica essa dica aí, né? Não é verdade? Enfim, aonde quer que você esteja, receba o meu abraço, meu carinho, te agradeço de coração por sintonizar 98.3, por estar junto da gente nesta manhã de sábado, sábado 25 de julho de 2026, 13 graus a temperatura, umidade relativa do ar 92%, vento 5 km por hora e chuva zero, né, gente? É, chuva não tem previsão de chuva, choveu um pouco essa madrugada, essa noite aí, né? Chuva calma, tranquila, mas olha o que choveu essa semana, vou te contar, hein? E infelizmente algumas regiões aí foi até demais, não é verdade? Mas olha, fica com a gente que eu te atualizo aí com a previsão do tempo no decorrer da nossa programação. E eu te convido a participar por aqui, 3273-2085. E você pode mandar teu zap, teu WhatsApp aí no 996909830. Peça a sua, fica bem à vontade para interagir aqui na nossa programação. Grande abraço para você, bom dia, estou por aqui, quero você comigo, hein? E não quero ver ninguém triste nesta manhã de sábado. Bom dia, agora 91.
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1: Excelente manhã para vocês, 9h13, 13 graus é a temperatura. Grande abraço, bom dia, meu amigo, bom dia, minha amiga. Tudo de bom para você. 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
0: 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Bom dia, meu povo. Bom dia, tudo de bom, viu? Olha, deixa eu destacar pra vocês algumas manchetes que circulam aqui no Rio Grande do Sul. Olha, falando em Rio Grande do Sul, tem alerta, hein? Alerta para nova sequência de temporais nos próximos dias. Defesa Civil Nacional reconhece situação de emergência em 17 municípios aqui no Rio Grande do Sul. Área do, no lado do esporte, né, gente? Falando de uma forma geral, Neymar de volta e Santos tenta afastar o Z4 no Brasileirão. E, claro, temos notícias da dupla Grenal em seguidinha. Infelizmente, o Inter entra em campo hoje, né? Entra em campo hoje, né, gente? Mas podia ficar uns 4 meses de Copa do Mundo, né? A gente tinha futebol de qualidade, não é verdade? 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Logo mais te trago todas essas informações da íntegra, fica com a gente porque por aqui você não perde nada. 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Um bom sabadão pra vocês. Maravilha, vem chegando Credência aqui. Essa música não pode faltar no sabadão pra agitar, pra animar ainda mais a tua manhã de sábado. E espero te encontrar bem, disposto, alegre. É, então, manda teu zap pra gente, pede essa sua aí, fica bem à vontade pra interagir aqui na nossa programação. Bacana? Eu volto na sequência com muito mais, com informações, com apoiadores e aquela música que não pode faltar, música de qualidade, você ouve por aqui. Um grande abraço, 918.
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0: Seguimos por aqui na 98,3. Bom dia, 9 horas 31 minutos, 13 graus a temperatura, amanhã de sábado, 25 de julho. Hoje, gente, hoje eu não esqueci não, hein? É dia, comemoramos o dia do agricultor, dia do colono e do motorista. Seguidinho a gente vai fazer aquela homenagem a vocês, a essa classe tão importante aqui, que representa todo nesse nosso Rio Grande do Sul, nosso Brasilzão aí. 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Bacana, vamos atender participações de ouvintes. Ó, meu amigo Zeno Simon, bom dia, Zeno. É bom encontrá-los bem, hein? Um abração pra ti, pra Ceci. Olha, ele tá dizendo o seguinte: bom dia, Loirinho, tudo certo com você? Aqui está tudo bem, tranquilo, graças a Deus. Hoje quero homenagear todos os colonos, aqueles guerreiros que trabalham lá na roça para nós ter o que comer aqui na cidade. De nada adianta nós ter dinheiro se não tivesse o que comprar. Quero oferecer essa música do Teixeirinha, O Colono. Valeu, Zeno. É pura verdade, né? O Zeno sempre com belas palavras aí. Contra fatos não há argumentos, né, Zeno? É uma realidade realmente aí, tudo que o amigo colocou, nosso carinho, nossa consideração a os colonos. Deixa eu falar aqui um pouquinho, né? Então, ó, parabéns aos colonos e os motoristas, verdadeiros pilares da nossa economia. Um planta o alimento e outro que transporta por estradas afora. O colono, o suor do seu rosto, faz brotar o sustento e a riqueza da nossa terra. Ao motorista, a coragem de enfrentar as estradas para levar o fruto do campo até a nossa mesa. Bacana, gente? Olha a união, o plantio. O plantio, né? E o transporte que move o Brasil com força, fé e determinação. Vai o nosso carinho, nosso abraço e a nossa consideração, toda a nossa homenagem a você, colono, a você, motorista. Pessoal do sítio que nos ouve aí, um grande abraço para vocês. Olha, o programa hoje é dedicado especialmente a todos vocês, pessoal do interior e, é claro, os nossos motoristas, né? Como eu bem coloquei aqui, né? Enfrentam dificuldade nas estradas. O perigo, né, gente? As estradas realmente aí, tem algumas aí, e de forma especial a 324, que tá um caos, não é verdade? Enfim, estradas afora enfrentando perigos para levar o fruto do campo até a nossa mesa. Então, um abraço, o nosso carinho a vocês aí, colonos e motoristas. E eu tendo participações por aqui, olha, tem a Claudete, né? A Claudete está na nossa companhia, a Claudete e o Raulino Zalza, né? Bom dia, Loirinho, estou na escuta, no trabalho, bom sábado a todos nós, obrigado, viu? Obrigado, Claudete, obrigado, Raulino, né? Não sei se é a Claudete ou é o Raulino aí que tá na escuta, vamos considerar os dois, né? Um abração para vocês, bom trabalho, obrigado pela companhia, da audiência de vocês aí, tá bom? Um forte abraço. Mas aqui, ó, Josélia Dallagnol junto com a gente, minha filha Virgínia Dallagnol completa 36 anos, toca Eu não sou vagabundo. Tá bom então, Juscelia, um abração, parabéns pra filha Virgínia. Tudo de bom a ela, que Deus abençoe e a proteja todos os dias. Muita saúde.

0: muita paz, muitas realizações na tua vida, Virgínia. E na sequência eu vou programar então a música, a tua sugestão musical. Vamos que vamos ver aqui, bom dia, tudo bem? Manda uma música pra nós, pras meninas do restaurante Baribar, que estão trabalhando e escutando o programa, bacana demais, é a Marta Petrekovski, e é claro, junto com ela tem um time aí, né, que faz aquela comida deliciosa do Baribar, gente, é comida de verdade, de qualidade, bom atendimento Baribar, né, e lá se encontra então a Marta e toda a equipe aí, né, parabéns pelas delícias que vocês fazem aí, é uma referência, viu? É uma referência aí, que o Matheus saiba valorizar vocês aí, né? É, agora é, já vou querer a minha parte aí, né? Se o Matheus dá uma valorização pra vocês, né? Um abração a todas as meninas aí, as mulheres cozinheiras do Baribar. Obrigado, viu, Marta? Obrigado pela tua mensagem. Seguimos por aqui com música bonita, 9:35, aumenta o volume do teu rádio, porque você sabe que a Vox FM tem conteúdos para ouvir toda hora e um dos conteúdos é a música para te alegrar. Bom dia.
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2: Chega lá, Rio Negro e Solimões, assim, ó.

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2: A quebra-pedra contém extratos aquosos que mostraram efeito hipoglicemiante, sendo útil para manutenção da glicemia constante no sangue. Para preparar o chá, coloque uma colher de chá de folhas de quebra-pedra em uma xícara de água fervente. Deixe repousar por 5 minutos. Coar e beber ainda morno. Pode-se tomar esse chá de 3 a 4 vezes por dia.
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5: 14 minutos faltando para as 10 horas da manhã. Bom dia. 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
3: 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Loja Insinuante, junto com a gente aqui na programação da Vox FM. 11 minutinhos, voltando para as 10 horas da manhã. Um grande abraço, tudo de bom para você que se encontra em nossa cidade, para você que está no trabalho, você que está na tua casa, está te organizando para um almoço logo mais, né? Ah, vai receber visita, enfim, que o teu sábado seja abençoado. Olha, haverá dias difíceis, né? Dias bons, dias ruins, mas nesses dias sempre vai haver Deus no meio deles, né? Sempre vai ter Deus aí no teu dia, então que ele possa te abençoar e te iluminar todos os dias. Bacana? Participe aqui na nossa programação, eu faço esse convite aí no 3273-2085 e temos também o WhatsApp aí, o 996-90-9830. Hoje é dia do colono, dia do motorista, né? Dia da gente lembrar dessas datas aí, dessas classes tão importantes aí que representa a economia do nosso país.

0: país. Então, se você quiser aproveitar, tem alguém aí que você quer fazer essa homenagem, fica bem à vontade. Bacana? Um bom dia pra você.
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4: 10 horas pontualmente, bom dia. 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

0: É muito bom estar na tua companhia nesta manhã, manhã de 13 graus. Espero te encontrar bem. Um forte abraço, obrigado pelo teu carinho, a tua audiência aí, tudo de bom, viu? Na sequência, logo mais, hein? Fica com a gente, eu atualizo aí com a previsão do tempo, como é que vai se comportar o final de semana. E olha, tá dizendo por aí, né, que eu vi falar que vai ter mais chuva, né? Chega de chuva, né, gente? 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

0: 3, bom dia. É claro, para você que nos acompanha também em nossas plataformas digitais, estamos conectados também por lá. Para você, internauta, nosso abraço, nosso carinho, obrigado por conectar a 98.3. Olha, estamos conectados nas redes sociais por um bom motivo. Hoje eu recebo, nesta manhã, então, eu estou recebendo os integrantes da Associação do Bairro Pioneiro, né? Onde os mesmos aí vão promover uma ação entre amigos e, na sequência, nós iremos fazer o sorteio. Então, eu quero dar as boas-vindas. Está aqui comigo o Daniel. Bom dia, Daniel, tudo bem?
1: Bom dia, Lori, tudo certinho?
0: Tudo certo. Também o Elemar, também aqui com a gente. Bom dia, Elemar.
2: Bom dia, Lori, tudo bem?
0: Tudo bem. E o Vinícius. Bom dia, Vinícius. Bacana, obrigado por estar aqui. E olha só, né? Toda ação entre amigos, né, Daniela? Ela tem sempre um objetivo, né? Ela tem um intuito aí para que possa ser direcionado esses valores aí. Então, fala para nós aonde será aplicado esses recursos e para nossa audiência, enfim, para saber aonde vai ser direcionado esse recurso da ação entre amigos.
1: Claro, com certeza, Luiri. É bom contextualizar para quem está em casa, para conhecer. Já conhece a associação, conhece a estrutura do ginásio que a gente está trabalhando. Cito além dos guris que estão aqui, do Elemar e também do Vinícius, o Wagner também, que não pôde estar presente, né? Então, o que acontece? Essa ação, ela acontece em virtude de uma parceria que foi feita com o município, né? Com a prefeitura, o ginásio é municipal. Então, o município destinou a compra do telhado, né? De uma nova camada de telhas para ser colocado na superfície que já existe do telhado.
0: Certo.
1: E a contrapartida da nossa associação era colocar todo o valor de mão de obra, insumos, enfim, aí que fosse necessário.
0: Entendo.
1: Então, isso, como são valores que acabam sendo um pouco altos, a gente não conseguiu virar só com vendas de horário e promoções que a gente vem fazendo.
0: Sim.
1: Então, aí foi feita essa ação entre amigos. Já queria também aproveitar para agradecer a todos que compraram. A gente sabe que são 3 prêmios, a maioria não ganha, né? Porque são 3 prêmios e muitos compradores. Mas a gente também sabe que a comunidade que apoiou essa ação
0: ajudar, né?
1: Compra para ajudar, né? Então a questão, o fator sorte, de fato, fica para 3 felizardos aí.
0: Com certeza.
1: Mas a gente agradece a compra de cada um quem apoiou essa causa, né?
0: Claro, claro. Já que você destacou aí, né? Destacou, Daniel, essa questão, então, de 3 prêmios, contextualiza para nós aí, para nossa audiência, quais são realmente os prêmios e o objetivo de vocês, então, foi atingido em relação a essa totalidade de vendas, aí, enfim, foi. Explica para nossa audiência aí.
1: Claro, com certeza. São 3 prêmios, né? Onde o primeiro prêmio é um prêmio de R$2.000, né? Em dinheiro. O segundo prêmio é um prêmio de R$1.000, também em dinheiro. E o terceiro prêmio são R$500 em dinheiro pagos aí aos ganhadores. A gente conseguiu atingir um objetivo bom com essa ação. Não foram vendidos todos os números, né? Afinal, é um pouco complicado para num curto espaço de tempo. A gente necessitava que fosse ágil para justamente acelerar o processo, junto com assim, o processo licitatório do material já está pronto. Então, mas a gente conseguiu sim atingir um objetivo bem, bem interessante e vai conseguir fazer essa contrapartida da associação junto ao município, né?
0: Bacana, a gente fica muito feliz aí, com certeza. E eu valorizo muito a questão do dinheiro, né? Porque você pode ganhar.

0: ganhador, né? Poder pegar o dinheiro e direcionar numa dívida, enfim, algo, né? Porque às vezes tu pega aquele um bem material e alguma coisa, você não consegue. Então o dinheiro, hoje geralmente as pessoas estão fazendo isso, as entidades também, né? Questão do dinheiro. Parabéns por essa iniciativa. Mas vamos lá então, propriamente para o nosso sorteio, pode ser assim, Daniel?
1: Com certeza.
0: Vou fazer então ali, como vocês podem visualizar, nós temos aqui então, me fugiu o nome da...
1: A Lara.
0: A Lara, né? A Lara está aqui e nós temos então uma bacia, um recipiente onde tem todos os canhotos aí e pode mexer bem, então começamos então pelo terceiro prêmio, né?
1: É isso? Pode ser.
0: Terceiro prêmio, então são R$500. Mexe bem ali, Elemar, isso, para fazer uma forma transparente aí, para que as pessoas que nos assistem, sempre há transparência em tudo, né? Então tá aí o terceiro prêmio e a gente torce que não seja letra de médico, né? Porque aí você disse que era dificuldade, né, Daniel?
2: Já saiu.
1: Vezes, saiu o terceiro.
0: Vamos lá, então pode ler aí, Daniel,
1: aqui.
0: O Felizardo. Loiri, não é Loiri.
1: Nesse não vai ser.
0: Não vai ser terceiro.
1: Foi felizado Ide Bertucci, tem aqui o contato também do ganhador.
0: Parabéns aí, o Ide.
1: Vai
0: Bertucci.
1: Deixar aqui então o terceiro prêmio, isso, R$500 pro Ide Bertucci.
0: Bota em ordem ali, Vini organiza. Ótimo, vamos pro segundo prêmio então. Vai ser assim muito rápido, em função que tem poucos prêmios, né? E, claro, poucos prêmios não, valor bom.
1: Mas valores bom.
0: É, exatamente. Então o segundo prêmio aí, a Lara já está apta aí, como você pode ver, olha, não está olhando, a gente faz sempre de forma transparente, né? E ela tá aí, ó, tirou, passa aí, então, segundo prêmio, R$1.000, quem é que vai garantir aí aquele rancho, né? Se quem quiser, assim, R$1.000, né?
1: Aqui tem um nome de contato, mas tem a de Nova Bassano.
0: Sim, não... Não, mas bem tranquilo, tendo
1: provavelmente contato, vai ter alguém, né? Daqui, porque tem Nova Bassano, tá? Também.
0: Isso.
1: AD, tendo... não sei se é uma abreviação, talvez, de algum nome e sobrenome, mas tem...
0: Tendo o contato, vocês entram em contato,
1: tem o contato,
0: enfim, tudo se resolve,
1: querem,
0: né?
1: Se quiserem que eu aceite o contato, tem aí também, mas...
0: Não, acho que só
1: não
0: se
1: é necessário, né?
0: O número final, Vini, quiser falar aí...
1: O final?
3: Final 6826.
0: É, tranquilo, então tá, não tem problema nenhum.
1: Uhum.
0: Primeiro prêmio, então, valendo R$2.000, boa sorte pra quem quiserem mexer bem, mexe bem em Elemar, bota a mão lá no fundo lá, né?
2: Ela pode mexer bem.
0: É, e ela pode botar a mão lá no fundo e tirar um lá, né? Isso aí, pra... Ela não precisa pegar de cima, não. Pega lá embaixo, tá?
1: Lá embaixo.
0: Isso, bota a mão lá embaixo, querida. Ela tá fazendo certinho, né? Olha só, bem eficiente. Então, valendo aí o primeiro prêmio, R$2.000. Boa sorte pra você.
1: Pegou?
0: Que adquiriu, então, essa rifa. Quem é que foi o Felizardo ou a Felizarda aí, Daniel?
1: Leonilson. Tem uma abreviação aqui, de Oliveira. Tem o contato aqui também no bilhetinho aqui. Depois a gente entra em contato.
0: Perfeito,
1: né?
0: Parabéns. Então, destaca para nós os três nomes. Então, é aqui o primeiro, o Vini pode. O primeiro, só, o segundo tem só.
3: O terceiro, então, é Ide Bertucci. O segundo prêmio, a de Nova Bassano. Então, final 6826. E o primeiro.
1: É o
3: Leonilson de Oliveira.
0: Isso, tá, aí. Depois vocês me passam o contato do Leonilson, eu vou entrar em contato para pedir uma parte aí para me ajudar.
2: Para ajudar.
0: Gente, olha, parabéns pela iniciativa. A gente está na torcida por vocês, pelo bairro, porque realmente vocês atingem os objetivos, né? É o começo, a necessidade de fazer isso, então achei bem bacana. Daniel, os microfones estão à tua disposição para agradecimento aí, quem você quiser agradecer, enfim, comunidade aí, a gente. Tá à tua disposição.
1: Sim, a gente fica muito grato com cada pessoa que colaborou. A gente queria agradecer também as pessoas que às vezes talvez não puderam comprar, mas que ajudaram a vender os números, a proporcionar que outras pessoas pudessem comprar. A gente agradece, a gente fala, né, as nossas senhorinhas, às vezes da cozinha, às vezes a gente faz eventos e elas estão sempre lá colaborando. Às vezes algumas até já têm alguma idade que não precisariam mais trabalhar com isso e elas estão lá com amor, com oração, espiritualidade. A gente faz alguns momentos lá que é bacana. Então acho que a gente quer também agradecer essas pessoas que se dedicam em função da comunidade, porque a gente não ganha nada para estar fazendo isso. Literalmente. Mas faz com que a gente esteja tendo algum prejuízo, se não financeiro, de tempo. Mas a gente faz de coração porque a comunidade precisa desse envolvimento das pessoas, enfim. Então a gente quer agradecer a todas as pessoas. A gente não faz nome aqui porque é complicado, é fácil a gente esquecer, né? Alguém. Mas a gente quer agradecer de coração mesmo a todos que estão se empenhando e fazendo com que a comunidade vá indo adiante, né?
0: Bacana, bacana então. Obrigado, Daniel. Obrigado, Elimar. Obrigado, Vini, por estarem aqui. E é isso, né? Eu parabenizo vocês aí. A gente sabe que sair, né, da nossa zona de conforto, às vezes a gente acaba até levando pedrada, né?
1: Com certeza.
0: É, mas se

0: gente não faz algo, o bairro, a comunidade não cresce, não evolui. Então tem que ser dessa forma aí. Parabéns pelo trabalho e a Vox FM está sempre à disposição.
1: Obrigado aí pelo espaço dentro da Vox também.
0: Sempre às ordens. Um bom dia para vocês. Muito obrigado. Bacana, nós seguimos por aqui com a programação. Vem chegando música boa aqui. Aí na sequência, é claro, tem mais apoiadores e mais participação aqui na 98.3.
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2: Olá, aqui é a Camila, professora da Futura Idiomas, e trago uma curiosidade da língua espanhola. Você sabia que o idioma espanhol é a segunda língua nativa mais falada no mundo? Somente atrás do mandarim, língua falada pelos chineses, o espanhol é a segunda língua nativa mais falada no mundo, ficando na frente do inglês e outras línguas. Atualmente, o idioma responde a 7,8% da população mundial, o que torna uma das línguas mais faladas geograficamente.
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0: Você é ligado aqui na nossa programação. Bom dia, 10h21. É isso, né, gente? A Vox FM tem conteúdos para ouvir toda hora e um dos conteúdos é a entrevista, é estar ao lado da comunidade, é música, é ouvir as pessoas, é passar aquela notícia bacana e aos nossos apoiadores. 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
0: S23, todo mundo bem, gente? Grande abraço, manhã de sábado, 25 de julho de 2026, último final de semana de julho, né? Tá finalizando o julho também, gente. Olha, vou contar pra vocês, vou dizer pra vocês, hein? Final do ano, tá logo aí, gente. É, a Manurita tá ficando louco? Não, né? Passa rápido, não é verdade? É, passa e muito rápido. Já tá logo aí o agosto, né? Mas que venha pra todos nós com muita saúde aí, é o que nós desejamos a todos vocês aí no outro lado, bacana? 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Bacana, um grande abraço pra vocês. Vamos que vamos aqui na nossa companhia. É a Vox FM.

0: com você todos os dias. Obrigado pelo teu carinho, pela tua participação por aqui. É claro, olha, interage, viu? É na medida do possível aí, vai participando, pedindo a tua sugestão musical. Deixa eu te atualizar então agora, junto com a nossa meteorologista Kátia Braga, a informação do tempo. Ó, tô muito curioso, hein? Tô muito curioso para ver como é que vai ser o fim de semana dos baçanenses, pelo menos assim podemos dizer, né? Vamos ouvir juntos. Olá, olá, Kátia!
1: Olá, ouvintes da Rádio Vox FM. Programa seu dia comigo, meteorologista Kátia Braga. Essa manhã, friozinho em Nova Bassano e região. Te agasalha, 10 graus. Frio nessa manhã, mas o vento é calmo e vai seguir assim durante todo o dia. O sol aparece, né, nessa manhã de sábado, mas à tarde tem mais nebulosidade. Céu nublado à tarde. Mas a temperatura vai ficar bem agradável, 23 graus. À noite, 14 é a temperatura. O domingo, o vento deve soprar um pouquinho mais. Vento moderado em muitos momentos, aí em torno dos 35 km por hora. Pela manhã, 14 graus, à tarde, 23. O sol aparece manhã e início da tarde. Mas lá no meio da tarde, tem mais nebulosidade e até uma chuvinha levinha à noite, não se surpreenda. E o vento segue para a noite também. A segunda-feira vai ser com sol e nuvens manhã e parte da tarde, mas entre o meio da tarde e final da tarde tem uma chuvinha à noite também, mas é chuva fraca e garoa. Olha, a temperatura na segunda-feira, 14 a 24 graus, vai tá bom. Te desejo excelente e abençoado final de semana. Saudações meteorológicas.
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0: Obrigado, gente.
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0: -16 graus é a temperatura neste momento aqui no centro de Nova Bassano, 10h37. 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
0: Muito bem, 10h38, olha, a Inter visita neste sábado o Atlético Paranaense, gente, pela 20ª rodada do Brasileirão. 19 rodadas, 21 pontos, mais 19 rodadas, mais 21, 42, Inter rebaixado para o Brasileirão de 2027. Tá aí, né? Tá aí o cenário. Após a derrota de 2-1 para o Cruzeiro na última quarta-feira, a equipe do Inter tem um novo compromisso neste final de semana pelo Campeonato Brasileiro. Inter, nesse sábado, o Colorado enfrenta o Atlético Paranaense pela 20ª rodada. O confronto começa às 18h30 na Arena da Baixada, em Curitiba. Com 21 pontos, o time gaúcho ocupa a 14ª posição na tabela. Vou dizer pra vocês, hein? Hoje, não... Olha, vai jogar Santos e Mirassol, gente. Cuidado, hein? Não sei se nessa rodada a Inter entra na zona de rebaixamento, mas na próxima é certeza, né? Porque na próxima, gente, o Inter vai jogar nada mais, nada menos com o Flamengo. Pensa que é vida fácil? E depois tem dois jogos com o Corinthians, e depois tem o Palmeiras, e assim vai, né? Meu Jesus do céu, querido. Ah, meu Jesus amado, né? Mas vamos ficar na torcida, quem sabe eu vou morder a língua hoje, né? Amanhã eu chego aqui e digo, olha, o meu Inter me surpreendeu, né? 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
1: Vamos que vamos, hein? Vamos que vamos. 10h41, temperatura em elevação. Iniciamos em 13, estamos em 17 agora, né, gente? 17 graus. É, hoje a previsão é de não chuva, né? Mas vamos combinar aí, né? Terça-feira, o que foi aquilo, né, gente? Claro que pra nós foi terça, mas. E preocupou, né? Preocupou. A Defesa Civil do município teve trabalho, esteve, por exemplo, aí no Rio Careiro, na ponte do Rio Careiro, também interditou, né? Em ação conjunta com Serafina Correia, né? Também, então a gente viu aí, mas graças a Deus não se ouviu maiores relatos aí de algo que a chuva possa ter invadido casas, né? Enfim, mas o que a gente ouviu falar em outros municípios, né? Da região aí, choveu e choveu muito mais do que aqui, né, gente? Infelizmente, isso que vem, né? A chuva, ela não vem sozinha, sempre vem algo aí pra prejudicar, né? Se fosse uma chuva calma, a gente faz um contrato, a chuva é essencial, precisa, né? Não é verdade? É a pura verdade, né? Mas vamos ficar na torcida aí pra que esse tempo se regularize, né? Porque, olha, não sei, né? Inverno, e parece que é verão, tira casaco, bota casaco, né? Tivemos temperatura de 27 graus aí esses dias, meu Deus do céu. 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Bacana! 10h43, vem chegando mais música por aqui, é claro. Música pra te deixar feliz, deixar alegre. Você no teu trabalho, olha, não liga aí, não liga se o patrão tá olhando, dança, canta, dançar também às vezes não dá, né? Mas canta, te anima. Dona de casa, a senhora está aí preparando aquele almoço já? Então faz o seguinte, vai mexendo aí o teu tempero aí e vai dançando com a gente. Enfim, aí onde quer que você seja, tem no teu veículo, aumenta o volume do teu rádio, canta junto com a gente aqui na Vox FM. Bacana? 10h43, aquele abraço.
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3: Vem comigo. 10h59. 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
1: 11 horas, 1 minuto, bom dia, bom dia. Olha, gente, Grêmio, hein? O Grêmio tá contratando pelo menos, né? Diego Caio, né? É anunciado aí pelo Grêmio. Contratação do lateral direito, então Diego Caio também contratou, anunciou aí nas últimas horas, jogador da Costa do Marfim, né? Não, Cabo Verde, tô dizendo, né? Grêmio anuncia a contratação de Giovane Cabral, atacante do Cabo Verde na Copa, né? A gente pode ser que dá certo aí, um baixo custo aí de contratação, e o Grêmio tá tentando. Perdeu no meio da semana aí em La Paz, é derrotado pelo Bolívar, o fraco time do Bolívar. Olha, eu acompanhei o primeiro tempo, dei aquela secada básica, mas o Grêmio vai passar bem tranquilo pelo Bolívar na quinta-feira, tá bom? É, todos os tricolores. E amanhã o Grêmio entra em campo, tá na mesma situação do Inter, né? A gente vai jogar em casa, em seus domínios, com o Fluminense. Bacana? Algumas informações aí da dupla Grenal, eu te atualizo por aqui. 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

17 graus é a temperatura. 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Bacana? Vamos atender participações, meu amigo Johnny Mota. Queria desejar um feliz aniversário dos 55 anos de casamento para os meus pais, o João Luiz Mota e a Terezinha Troian Mota, com a música do Valdir Anzolin. Grande abraço. Abraço, meu amigo Johnny. Tudo de bom para ti. Vamos juntos, hein? Parabenizar. Que exemplo de vida, hein? É, exemplo de vida aí, então, o seu João e a dona Terezinha, a eles todas as felicidades do mundo aí, 55 anos, gente, é, que vem mais 35, 40, tá, acho que tá ótimo, né? É, bacana, fruto desse amor aí, tem uma linda família, felicidades a vocês aí, tudo de bom, tá bom, Johnny? Próximo meio-dia eu dou uma rodadinha nessa música aí, tá bom? É, agora... Tenho outras músicas, mas na sequência eu vou atualizando aí, vou rodando música. Bacana? Olha, agora eu peço licença, eu quero aqui fazer mais uma homenagem através da música para todos os colonos e motoristas, né? Hoje não podia ser diferente, né? 25 de julho tá marcando no calendário e essa data é

0: mais do que especial, Dia dos Colonos, e a gente sabe aí desse suor, dessa luta, para colocar comida aí na mesa de quem está na cidade, né? Então, nossa admiração a todo colono, e é claro, o motorista também, né? Que viaja de sul a norte, norte a sul aí, transportando esses frutos para colocar na nossa mesa. Nossa gratidão, nosso carinho a vocês. Eu vou estar rodando Teixeirinho Colono e Chitãozinho Chororó Caminhoneiro na sequência para homenagear essa classe que a gente admira muito, tá bom? 11:06, bom dia.
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2: Horas 20 minutos, 17 graus a temperatura, todo mundo bem, forte abraço, obrigado pelo teu carinho. 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
2: 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Muito bem, 11 horas 22 minutos, vamos, a gente está recebendo áudios aqui, né? Cléris Moraes está com a gente e tem gente de aniversário por lá e ela quer fazer aquela homenagem, vamos ouvir.
5: Bom dia, tudo bem?
2: Bom dia, tudo bem, Cléris?
5: Eu queria homenagear meu filho Robson Moraes, que está de aniversário hoje, e homenagear também todos os motoristas. E se conseguirem, eu gostaria de uma música gauchesca, tá bom? Quero desejar ao meu filho muita saúde, muita paz e muitas realizações na vida dele, tá bom? Muito obrigada.
2: Valeu, um abraço pra ti, Cléris, pro Naldo, e parabéns, hein? Parabéns pro Robson, felicidade e muitos anos de vida. Tudo de bom. E depois ela destacou embaixo, né, gente? Não, hoje, parabéns ao filho Robson, né? E a todos os motoristas e colonos, tá bom? Valeu, obrigado, Clarence, tudo de bom pra vocês, felicidade, muitos anos de vida. Também meu amigo Jura, Jura Sasso, tá no conforto da casa com um chimarrão, coisa boa, né, Jura? Um abraço, meu amigo, logo mais vou ver se consigo a tua música aí, né? Se eu não rodar ela hoje, eu rodemos amanhã, né, Jura? Demos um jeito amanhã, rodemos amanhã, eu acho mais fácil, hein? É, seu minha bom catálogo, Gadito, né? Não consigo achar tua música aí, mas amanhã eu vou dar um jeito. Velho Milongueiro, a mulher do baile, tá bom? Um abraço, meu amigo, tudo de bom aí pra ti, obrigado pelo carinho. Muito bem, vamos que vamos com mais música na sequência, tenho mais a participação chegando por aqui e é claro, em seguidinha eu rodo. E olha só, hein, meu amigo Nedson também está na nossa companhia. Nedson, um abração, meu irmão. Olha, fica na nossa audiência que a tua música amanhã roda, hein? Amanhã, né? Tô segurando nossos ouvintes para amanhã também, né? Bacana? Um bom dia, um bom sábado.
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2: Pra você ligado, pra você sintonizado, nosso abraço, nosso carinho. 11, agora são 11:41. Conferir para vocês a temperatura, 18 graus, umidade relativa do ar 77%. 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Um grande abraço para você. Olha, está na nossa companhia a pessoal aí do bairro Cristo Redentor, a Neuza Moro. Neuza, como é que tá? Tudo bem? Um abração para ti, para toda a tua família. Obrigado pela audiência. Tudo de bom, viu? Um bom sábado, um bom final de semana. 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Muito bem, olha só, gente, vamos finalizar aí o nosso programa, atendendo últimas participações da manhã. Alice Fantão com a gente, tudo bem? Ela quer oferecer a próxima música para toda a família, para a neta, né? A neta, e não deu tempo de anotar porque caiu a ligação, a neta dia 29 vai estar completando mais um ano de vida. Parabéns a ela, felicidades. Deve ser a Nicole, né? É, então tá bom. Parabéns, felicidade, muitos anos de vida. Que Deus abençoe e a proteja todos os dias. Um abraço, Alice. Obrigado pelo teu carinho, viu? E olha, eu estendo, aproveito a oportunidade e quero parabenizar aos teus filhos caminhoneiros, né? Hoje dia do caminhoneiro, né, Alice? Então, a eles aí, que Deus os abençoe e os proteja, que São Cristóvão esteja sempre cuidando deles aí. Bom dia, Loiri. Hoje eu quero prestar homenagem à Nora Claudete Dalla Costa Premiere, que dia 23, quinta-feira, esteve de aniversário. Tudo de bom para ela. É a Cláudia da Gafarma, né? Ah, a gente conhece, agora sim, né? Elza Busa Premiere. Parabéns a Cláudia, parabéns a Cláudia. Felicidade, muitos anos de vida. Agora sim, Cláudia da Gafarma, ficou mais fácil, né? Dona Elza, valeu, um abração para a senhora e parabéns a Cláudia, né? Que Deus abençoe e a proteja todos os dias com muita saúde, paz e prosperidade. Bacana, gente. Meu amigo Nedson Ribeiro, olha, vou rodar a tua música aí na sequência, então, tá? Corpo e Alma, uma do Corpo e Alma. Um abraço, meu amigo. Fica com Deus, um bom final de semana aí. Bacana? É isso, gente. Vou passando a régua, agradecendo a todos aí pela participação, pela audiência de hoje. Nosso muito, muito obrigado mesmo. Obrigado pelo teu carinho. Eu volto amanhã. Amanhã vou ter sorteio de erva mate. É, sorteio de erva mate por aqui, tchê. Lá do meu amigo Adriano Moreira. Tem convite de festa, tem a tua participação. Amanhã você não pode perder. Fica com a gente aí. Tem muita coisa bacana. Um abraço a todos. Que Deus cuide e proteja cada um de vocês. Que vocês possam ter muita, mas muita alegria no teu dia a dia aí, nos próximos dias, enfim, daí que você possa estar sempre prosperando. E lembrando a todos, né, gente? Lembrando a todos que haverá dias bons, haverá dias ruins, mas haverá sempre Deus em todos os dias. Um abraço a todos, eu volto amanhã.
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2: Caros irmãos e irmãs, saúdo a todos neste momento no programa da Paróquia do Sagrado Coração de Jesus de Nova Bassano pela Rádio Vox. A mensagem para este fim de semana, na liturgia que iremos participar, onde somos convidados a buscar a pérola preciosa que é o próprio Jesus Cristo. O Evangelho de Mateus, no capítulo 13, versículos 14 a 52. Todos procuramos vida, realização, paz, numa palavra, felicidade. Mas nem todos a encontram. Ela é algo normalmente maior que buscamos. Felicidade é o reino de Deus. Jesus, como uma pedra preciosa que, quando é encontrado, vende tudo e adquire o que é para si. Não é querer possuir como uma coisa, como um objeto, mas é possuir o seu modo de ser, de agir. São as atitudes diferentes de justiça, misericórdia. Para uns o dinheiro é tudo, para outros Deus é sua vida, é tudo. Aí depende muito dos interesses da pessoa. Pode ser que para ela os bens materiais é tudo em sua vida, para outros Deus é o maior bem que pode adquirir. Na primeira leitura, o exemplo de Salomão, rei de Israel, ele se mostra como um homem sábio que consegue perceber e acolher o que é importante e que não se deixa seduzir e alienar por valores passageiros. Jesus, no Evangelho, recomenda aos seus seguidores que façam o reino de Deus a sua prioridade fundamental. Outros valores sejam passados para segundo plano, fazendo de Jesus tesouro principal. O Evangelho de Mateus não deixa dúvida que ser cristão é ter como prioridade, como objetivo de vida, o reino de Deus. O mundo exalta o

0: suficiente a independência, mas aprender com Jesus, pois ele é perdão, tolerância, misericórdia e amor. Tenhamos esta palavra, essa mensagem para bem viver nossa vida de fé, de cristão. Para hoje à tarde, sábado, então temos às 14h, o encontro com as zeladoras, com todas as zeladoras da paróquia. Então teremos um momento de espiritualidade e depois vamos distribuir a programação da visita do Senhor Bom Jesus às comunidades. Às 14h30, comunidade Santo Isidoro. 18h, Igreja Matriz. 19h, Comunidade Pioneiro. Amanhã, domingo, dia 26, 9h, Igreja Matriz. 9h, Comunidade Montebérico. 18h30, Comunidade Nossa Senhora da Saúde. Lembramos também que na próxima quinta-feira, de noite, então às 19h, na missa do Santuário, teremos a bênção no envio da imagem do Senhor Bom Jesus. Já estamos iniciando a visita às comunidades. E para o sábado, dia 1º, então teremos a primeira visita na comunidade São José Vila Bassanense. Depois, no domingo, dia 2 de agosto, comunidade Cristo Redentor. E assim depois segue a programação. Tenhamos todos um bom final de semana, muito abençoado com a presença e a luz de Deus em nossas vidas. Em nome do Pai, do Filho e do Espírito Santo. Amém.
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1: Olá, ouvintes da Rádio Vox FM. Programa seu dia comigo, meteorologista Kátia Braga. O domingo o vento deve soprar um pouquinho mais. Vento moderado em muitos momentos, aí em torno dos 35 km por hora. Pela manhã, 14 graus, à tarde, 23. O sol aparece manhã e início da tarde. Mas lá no meio da tarde tem mais nebulosidade e até uma chuvinha levinha à noite, não se surpreenda. E o vento segue para a noite também. A segunda-feira vai ser com sol e nuvens manhã e parte da tarde, mas entre o meio da tarde e final da tarde tem uma chuvinha à noite também, mas é chuva fraca e garoa. Olha, a temperatura na segunda-feira, 14 a 24 graus, vai tá bom. Te desejo excelente e abençoado final de semana. Saudações meteorológicas.
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8: A Copa do Mundo Feminina será realizada no Brasil em 2027 e a FIFA

0: Rifa já disponibilizou em seu site um cadastro para a lista de interesse na compra de ingressos. Os torcedores também poderão comprar experiências premium, com atendimento de luxo, lounges exclusivos e assentos privilegiados. Os valores dos ingressos também não foram anunciados ainda, mas especula-se que custarão a partir de R$120.
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Sabe quando você termina um relacionamento e as pessoas não entendem o que você está sentindo? Aí você chega em casa e encontra a casa vazia. Sua única companhia nem é uma pessoa.

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1: Três e três.

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7: Segundo informações extraoficiais, Corinthians e Memphis estão negociando uma renovação do contrato do jogador, que é válido até o próximo dia 31 de julho. O jogador holandês teria feito uma proposta à diretoria do clube, 3 anos de contrato. O Corinthians estava pensando em apenas 2 temporadas. E dizem que Memphis aceitou reduzir seus vencimentos mensais e diluir ao longo desse novo contrato a dívida de aproximadamente 43 milhões de reais que o clube possui com ele.
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10: 3:21.
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2: Para suavizar as olheiras em casa é preciso apostar em produtos gelados, porque o frio causa uma vasoconstrição, processo de contração dos vasos sanguíneos na região dos olhos e causa melhora do roxo local. Isso vale para aquelas olheiras de cansaço que causam a vasodilatação da região.
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3: O Cruzeiro anunciou que o atacante Gabriel Peck sofreu uma fratura na perna esquerda. O jogador se machucou na última quarta-feira no jogo contra o Inter. Partida válida pela 19ª rodada do Brasileirão. Gabriel recebeu uma dura entrada do zagueiro Vitor Gabriel, do Inter. O jogador foi expulso imediatamente após o lance.
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0: 13 para as 6.
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0: 18 para as 7.
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0: 5 para as 7.
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10: A FJFA, Federação Japonesa de Futebol, anunciou que Hajime Moriyasu continuará treinando a seleção principal do país até o final da Copa da Ásia do ano que vem. Então ele será substituído pelo atual técnico da equipe sub-21, Go Ohya. Hajime treina a seleção japonesa desde 2018. Na última Copa, os japoneses foram eliminados pelo Brasil na fase 16avos da final.
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